0: e Caixa Econômica operando essas linhas de crédito, assim como outros bancos que se habilitarão ao programa. A taxa de juros para os homens é de 12,5% ao ano. A taxa de juros para as mulheres é de 11,5% ao ano.
1: Aqueles que não se habilitaram ainda podem fazer a solicitação, mas precisam cumprir alguns requisitos. É preciso ter CNH categoria A, estar cadastrado em aplicativos de transporte ou entrega há pelo menos 6 meses, com no mínimo 100 corridas ou entregas feitas, ou trabalhar com carteira assinada há pelo menos 6 meses. Em seguida, o trabalhador deve acessar o endereço movebrasil.sistema.gov.br e fazer a inscrição utilizando a conta Gov. Em até 5 dias úteis, o sistema informa se a solicitação atende aos critérios do programa. Com isso, os trabalhadores com participação confirmada poderão procurar a Caixa Econômica Federal, o Banco do Brasil ou outras instituições financeiras habilitadas para facilitar o crédito. Reportagem Pablo Mudim.
2: Após a divulgação de 2 taxas adicionais impostas pelos Estados Unidos a produtos brasileiros, o governo informou como isso afeta o país.
3: Levantamento feito pelo Ministério do Desenvolvimento, Indústria, Comércio e Serviços apontou que 52,7% das exportações brasileiras para os Estados Unidos não estão alcançadas pelas sobretaxas.
2: Nessa categoria estão, por exemplo, café, carnes, ferro fundido, aeronaves, suco de laranja, frutas, vários produtos químicos e a maior parte das exportações de celulose.
3: De acordo com o Ministério, com base no comércio bilateral de 2024, estima-se que aproximadamente 23,1% das exportações ao país norte-americano estejam sujeitas às novas sobretaxas.
2: Agora é lei. Mulheres poderão usar aerossol de extratos vegetais, conhecido como spray de pimenta, para autodefesa.
3: A norma foi publicada hoje no Diário Oficial.
4: Foi sancionada nesta sexta-feira a lei que autoriza em todo o país a comercialização, a aquisição e a posse de aerossol de extratos vegetais, conhecido como spray de pimenta, para a autodefesa das mulheres. Para comprar o produto, elas terão que cumprir algumas exigências, como ter idade mínima de 18 anos, apresentar documento com foto e o comprovante de residência e declarar que não possui condenação por crime doloso com violência ou grave ameaça. O dispositivo pode ter capacidade máxima de 50 ml e pode ser usado apenas para repelir agressão injusta atual ou iminente. Ele é classificado como um instrumento de menor potencial ofensivo e deve ser composto por extratos vegetais regulamentados pela Anvisa. O aerossol deverá ser de uso individual, intransferível e não poderá conter substância letal ou que cause intoxicação permanente. A comercialização será fiscalizada pelo Poder Executivo e os comerciantes deverão manter o registro das vendas por 5 anos e orientar as compradoras sobre o uso correto do equipamento. A nova legislação ainda cria o Programa Nacional de Capacitação em Defesa Pessoal e Uso de Instrumentos de Menor Potencial Ofensivo para Mulheres. A ideia é oferecer orientações sobre legítima defesa e ações de combate à violência doméstica. Raquel Mariano, para a Voz do Brasil.
2: E já estão em vigor novas regras para proteger as mulheres do ambiente digital.
3: O decreto publicado nesta semana estabelece diretrizes para prevenir e combater os crimes cometidos ou facilitados pelo uso de tecnologias, incluindo conteúdos manipulados por inteligência artificial.
2: Confira agora na reportagem de Luana Karen.
5: A violência contra mulheres não conhece limites físicos e cada vez mais as agressões se espalham pelas redes sociais, aplicativos de mensagens e outras plataformas digitais. Para enfrentar esse cenário, entraram em vigor novas regras que reforçam a proteção das mulheres no ambiente digital e estabelecem responsabilidades para as plataformas de internet, como destaca a ministra das Mulheres, Márcia Lopes.
6: Toda vez que uma mulher se sentir ofendida, humilhada, com exposição de conteúdos íntimos não consentidos, ela imediatamente denuncia para a plataforma e a plataforma tem 2 horas para a remoção desses conteúdos. Caso contrário, responderá com multa, com outros tipos de controle pela Agência Nacional de Proteção de Dados do Ministério da Justiça.
5: O decreto define o que é violência contra a mulher em ambiente digital. A norma engloba crimes e outros atos ilícitos praticados com o uso da internet e de tecnologias digitais, que provoquem sofrimento físico, psicológico, sexual, político ou econômico. A delegada-chefe adjunta da Delegacia Especial de Atendimento à Mulher, de Brasília, Mariana Almeida, destaca que grande parte das vítimas são crianças e adolescentes.
7: Muitos desses casos têm acontecido com adolescentes, principalmente ali na faixa iniciando ali dos 10, 11 anos de idade, que é o que, quando a gente acredita que elas passam a ter um acesso ao celular um pouco mais livre, né? E aí a gente vê, infelizmente, esses casos em que essas meninas são cooptadas através desses, até mesmo de chats de jogos, né?
5: Uma das principais mudanças trazidas pelo decreto é a obrigação das plataformas digitais de agir com rapidez. Nos casos de divulgação de imagens ou vídeos íntimos sem autorização, o conteúdo deverá ser retirado do ar em até 2 horas após a notificação. As empresas terão ainda que oferecer canais gratuitos e de fácil acesso para denúncias, acompanhar cada caso e divulgar informações sobre a Central de Atendimento à Mulher, o Ligue 180. A delegada-chefe adjunta Mariana Almeida destaca que muitas vezes, por estar atrás de uma tela, o criminoso acredita que pode sair impune.
7: A internet, ela deixa rastro. Então, nós temos, sim, meios, nós temos mecanismos de, através desses rastros, né, que são deixados ali, é possível, sim, responsabilizar esses agressores que tentam ali se valer desse anonimato para praticar esses crimes contra as mulheres.
5: O decreto também trata de um problema cada vez mais comum, o uso da inteligência artificial para criar imagens ou vídeos falsos de nudez ou conteúdo sexual envolvendo mulheres. As plataformas deverão adotar mecanismos para identificar e bloquear esse tipo de solicitação. Outra novidade é a determinação para reduzir o alcance de ataques coordenados contra mulheres nas redes sociais, especialmente quando envolvem mulheres que exercem funções públicas ou têm grande exposição profissional, como jornalistas. A fiscalização ficará a cargo da Autoridade Nacional de Proteção de Dados. Casos de violência contra a mulher podem ser denunciados pelo Ligue 180, que funciona gratuitamente 24 horas por dia. Violações de direitos humanos também podem ser comunicadas pelo Disque 100. Reportagem Luana Karen.
3: Atualmente, a maior parte dos serviços públicos podem ser encontrados pela internet usando a conta GovBR.
2: Mais de 177 milhões de pessoas usam o GovBR e são mais de 13 mil serviços públicos digitais disponíveis.
3: O repórter Carlos Oliveira fala quais cuidados que temos que ter com a conta. Vamos ouvir.
8: O primeiro cuidado que você precisa ter com a conta GovBR é guardar a sua senha com o mais absoluto sigilo. Nunca compartilhe com ninguém. Tenha o mesmo rigor que você tem com a senha do seu banco. Outra coisa importante é aumentar o nível da sua conta GovBR para ouro, caso ainda não seja. Aí você pode fazer o reconhecimento facial, o que torna a identificação ainda mais segura contra possíveis fraudes. Habilite também a verificação em 2 etapas. Com isso, toda vez que você entrar no GovBR, colocar o seu CPF e senha, o aplicativo GovBR vai gerar um código. Só depois que digitar esse código é que você terá acesso à plataforma. A verificação em 2 etapas vai funcionar se você tiver a conta GovBR de nível prata ou ouro. Você ainda pode fazer a gestão dos dispositivos que acessam sua conta GovBR. Essa ferramenta permite o monitoramento de quais aparelhos e em que locais a sua conta foi acessada pela última vez. E o histórico da conta GovBR, do mesmo jeito, mostra todos os acessos, além dos atendimentos feitos na plataforma. Mais de 177 milhões de pessoas usam o GovBR e são mais de 13 mil serviços públicos digitais disponíveis. A plataforma abrange serviços federais, estaduais e municipais. Segundo o diretor do Departamento de Identidade Digital da Secretaria de Governo Digital do Ministério da Gestão, Hudson Mesquita, este ambiente do GovBR é seguro.
9: Não há registros de invasões ou de vazamento de dados na plataforma GovBR. O sistema possui diversas tecnologias e processos de monitoramento que garantem a segurança dos ambientes tecnológicos e a privacidade das pessoas.
8: Para saber como aumentar o nível de sua conta, fazer a verificação em duas etapas, habilitar a gestão de dispositivos, ver como baixar o aplicativo GovBR e tirar qualquer dúvida sobre a plataforma, acesse o site gov.br/conta. Também existem unidades de atendimento presencial do GovBR. Para saber se tem uma perto de você, acesse o site gov.br/presencial. Reportagem Carlos Oliveira.
2: Lidar com dinheiro não precisa ser um bicho de sete cabeças, e o aprendizado pode começar bem cedo na própria escola.
3: Para ajudar o ensino dentro das salas de aula, as secretarias de educação podem contar com material de apoio do FNDE. Saiba mais com Diego Freitas.
10: Secretarias estaduais e municipais de educação já podem acessar os materiais do projeto Educação Fiscal, Cidadania e Controle Social nas Escolas. Os conteúdos estão disponíveis no portal do Fundo Nacional de Desenvolvimento da Educação, FNDE. Os materiais podem ser utilizados em disciplinas, projetos pedagógicos locais e atividades de educação integral, observadas as definições de cada sistema de ensino. Segundo o Ministério da Educação, a proposta é apoiar o trabalho das redes da educação básica com conteúdos voltados à educação fiscal, ao orçamento público, à transparência e ao controle social. Os recursos pedagógicos e as informações sobre a adesão podem ser consultados na página do projeto, disponível em gov.br/FNDE. A adesão é voluntária. Diego Freitas, para a Voz do Brasil.
2: Termina amanhã, dia 25, o prazo para o envio de contribuições sobre a educação bilíngue de surdos no país.
3: As contribuições serão usadas para consolidar as diretrizes nacionais desta modalidade, para um ensino mais inclusivo e de maior qualidade.
11: Podem participar professores, gestores, profissionais da educação e qualquer cidadão interessado no tema. O professor universitário Emiliano Aquino, que é também pai e sobrinho de surdos, destaca a importância da participação da sociedade em torno deste tema.
12: Essas opiniões da sociedade constituem uma das fontes que ajuda os conselheiros a pensarem e a deliberarem. Isso é absolutamente fundamental para que a modalidade possa ter consequências nos sistemas de ensino, nas escolas.
11: A consulta pública vai embasar a elaboração das diretrizes curriculares nacionais da educação bilíngue de surdos, um norte para estados e municípios na expansão e na consolidação dessa modalidade de ensino. Alguns dos pontos abordados pelo documento são o uso da língua brasileira de sinais nas escolas, o ensino do português escrito como segunda língua, a formação de professores bilíngues e a produção de materiais didáticos específicos para estudantes surdos. Para contribuir, basta acessar a plataforma brasilparticipativo.presidencia.gov.br. Reportagem Thaís Antônio.
2: E você pode aprender inglês e espanhol pela internet na plataforma MEC Idiomas.
3: A ferramenta é voltada à aprendizagem do nível básico ao avançado.
2: Saiba como se inscrever com Thaísa Vitória.
13: Uma plataforma gratuita para estudantes iniciarem ou complementarem o aprendizado em línguas estrangeiras. Esse é o objetivo do MEC Idiomas, que oferece cursos de inglês e espanhol por meio do portal mecidiomas.mec.gov.br ou de aplicativo. Para acessar a ferramenta, é necessário fazer login com uma conta gov.br. O usuário deve escolher o idioma que quer aprender. Em seguida, pode realizar o teste de proficiência disponível, que avalia o grau de conhecimento, ou iniciar diretamente pelo nível básico. Depois, é só começar as aulas, realizar os exercícios propostos e avançar pelas unidades do curso. As aulas são organizadas em 6 níveis de aprendizado. Cada um deles reúne de 4 a 6 módulos, contendo entre 10 e 15 aulas. No total, estão disponíveis cerca de 800 aulas. Ao concluir um nível, o estudante recebe um certificado. Thaísa Vitória, para a Voz do Brasil.
3: férias de julho estão na reta final e o fim de semana promete ser de praias, piscinas, rios e lagos para crianças e adolescentes.
2: Mas, para garantir que a diversão não vire tragédia, a atenção com os pequenos precisa ser redobrada.
3: É amanhã, dia 25 de julho, é o Dia Mundial de Prevenção do Afogamento, uma data que reforça cuidados simples e que podem salvar vidas.
2: E a repórter Graziele Bezerra mostra o que pais e responsáveis devem fazer para proteger a garotada.
14: A babá Cassiane de Freitas aproveitou os últimos dias de férias para levar a filha Ruth Esther, de 8 anos, para brincar e nadar no Lago Paranoá, em Brasília. Mas em nenhum momento da brincadeira desviou a atenção da menina. Era um olho na cria e o outro também.
15: Tem que ter bastante atenção, né? Porque criança cega a gente. Eu tenho muito medo também, por isso que eu deixo ela só no raso mesmo, porque a água é traiçoeira, né?
14: Nadar no lago é uma das brincadeiras preferidas da Ruth, que está sempre atenta para evitar acidentes na água.
16: Eu brinco de peixe, porque eu amo nadar. Eu tomo cuidado para mim não afogar, porque eu sou inteligente.
14: O Davi Lucas, de 13 anos, também aproveitou os últimos dias de férias na água, mas tudo com muita atenção e cuidado.
17: Eu sei nadar, mas eu não sou aquela pessoa que nada muito bem, e aí de vez em quando eu uso boia, mas como aqui eu estava com meu pai, né, ele estava tendo atenção e me olhando.
14: Dados do Ministério da Saúde apontam que dos cerca de 72 mil afogamentos ocorridos no Brasil entre 2010 e 2023, mais de 13 mil foram de crianças e adolescentes de 0 a 14 anos. Para os pequenos, entre 1 e 4 anos, essa é a segunda maior causa de mortes acidentais no país. E o afogamento em águas naturais, como rios e lagos, foi o mais frequente. Segundo o sargento Flávio Rosa, do Grupo de Operações Aquáticas do Corpo de Bombeiros do Distrito Federal, existem cuidados que precisam ser adotados para evitar que a diversão seja substituída por tragédia.
18: Em afogamento, a gente fala que água no umbigo, sinal de perigo, uma criança deve estar a um braço de distância do adulto responsável. A responsabilidade sobre a criança é do próprio responsável, não delegar isso jamais. Existe um tipo de boia que é o mais eficaz, que é ela que vai no tórax da criança e vai nos braços. Mesmo com equipamento, a criança deve estar sob observação.
14: Para os adultos, o alerta do sargento é: se beber, não mergulhe.
18: Mais de 70% dos afogamentos têm influência da bebida alcoólica. Bebeu, interessante que não entre na água.
14: O Brasil tem uma política nacional de redução da morbimortalidade por acidentes e violências. O plano estabelece diretrizes para prevenir mortes e ferimentos causados por acidentes no país. Entre as diretrizes dessa política está a promoção de práticas e comportamentos seguros e saudáveis para evitar que os afogamentos acabem em morte ou lesões físicas, como explica a médica do Hospital Universitário de Brasília, Thaís Mendonça Barbosa.
19: É importante que a gente determine quem é o guardião da vez, né? Quem que vai cuidar daquelas crianças que estão próximas à água e que essa pessoa tenha atenção total naquilo. Claro que saber nadar diminui o risco, mas a gente tem que lembrar que ele não elimina, né? Brincadeiras na água, essa criança pode engolir a água, ela pode bater a cabeça num salto. Por isso que mesmo crianças que sabem nadar precisam estar sob supervisão e a gente lembrar que tudo acontece em questão de segundos, né?
14: O socorro imediato pode salvar vidas em caso de afogamentos. As ocorrências devem ser comunicadas ao SAMU no 192 ou aos bombeiros no número 193. Reportagem Graziele Bezerra.
3: E hoje, sexta-feira, Luciana, tem dica para o final de semana. Que tal assistir de casa um filme brasileiro?
2: Acho uma ótima ideia, Ellen. E a dica que quem vai dar sou eu. É a plataforma pública de streaming Tela Brasil, que tem mais de 550 opções de produções.
3: É, além de produções infantis, tem alguns indicados ao Oscar, como O Que É Isso, Companheiro? E clássicos como Deus e o Diabo na Terra do Sol, de Glauber Rocha.
20: A produção nacional de cinema está disponível a qualquer pessoa, em qualquer lugar, na palma da mão. É o Tela Brasil, primeira plataforma pública de streaming do audiovisual brasileiro. São filmes premiados, documentários, produções infantis, obras musicais e animações, entre mais de 550 títulos no catálogo. E o acesso é gratuito, basta usar a conta gov.br. A plataforma apresenta ainda filmes brasileiros indicados indicados ao Oscar, entre eles O Quatrilho, de Fábio Barreto, e O Que É Isso, Companheiro, de Bruno Barreto, além de sucessos de bilheteria como Carandiru, de Hector Babenco, e Olga, de Jaime Monjardim. Também estão disponíveis clássicos do cinema brasileiro como Deus e o Diabo na Terra do Sol, de Glauber Rocha, e A Hora da Estrela, de Suzana Amaral. Mais de 300 obras oferecem recursos como legendas descritivas, audiodescrição e tradução em libras. O aplicativo Tela Brasil está disponível para celulares e tablets com sistemas Android e iOS e na versão para computadores no endereço telabrasil.cultura.gov.br. Daniele Popov para A Voz do Brasil.
2: As agências do INSS terão mais de 13 mil vagas de atendimento nesse fim de semana em todas as regiões do país.
3: Os atendimentos serão destinados à realização de perícias médicas e avaliações sociais, etapas obrigatórias para concessão de benefícios.
2: Para ser atendido, o cidadão precisa agendar pelo site ou aplicativo Meu INSS, ou então pelo telefone na central 135.
3: E essas foram as notícias do governo federal.
2: Uma realização da Secretaria de Comunicação Social da Presidência da República.
3: Com produção da empresa Brasil de Comunicação.
2: Fique agora com as notícias do Poder Judiciário e do Congresso Nacional. Boa noite e um bom fim de semana.
3: Boa noite e até segunda-feira.
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22: No Tribunal Constitucional de Portugal, o presidente do STF defende criação de rede de cortes constitucionais em defesa da independência judicial.
23: Para o STJ, é assédio de consumo a visita não solicitada a idosos para oferecer empréstimo consignado.
22: Tribunal Superior do Trabalho apoia a campanha de combate ao tráfico de crianças e adolescentes pela internet.
23: Boa noite, eu sou Marcela Luiz.
22: E eu sou Walter Lima.
23: O presidente do Supremo Tribunal Federal, ministro Edson Fachin, defendeu nesta sexta-feira, em Lisboa, a criação de uma rede de cortes constitucionais da América Latina, do Caribe e da Península Ibérica.
22: A proposta foi apresentada durante uma visita institucional ao Tribunal Constitucional de Portugal, com o objetivo de fortalecer a cooperação entre os tribunais na defesa da democracia, do Estado de Direito e da independência do Judiciário. Marcelo Della Libera.
24: O presidente do Supremo fez um balanço da agenda de sexta-feira em Portugal e destacou os avanços nas relações entre as instituições de justiça dos países de língua portuguesa.
25: Tivemos dois encontros muito produtivos. O primeiro com o Conselho Superior da Magistratura de Portugal, no qual discutimos integrações institucionais muito importantes. O segundo encontro que tivemos foi com o senhor presidente do Tribunal Constitucional Português e nós levamos a ele a nossa preocupação para criar e desenvolver uma rede na comunidade dos países de língua portuguesa de defesa da autonomia e da independência judicial.
24: Durante a agenda, também foi anunciada a primeira edição do curso Justiça 4.0. A formação será realizada em novembro no Supremo Tribunal Federal e reunirá representantes da comunidade dos países de língua portuguesa.
23: Para o STJ, é assédio de consumo a visita domiciliar de correspondentes bancários a aposentados e pensionistas do INSS sem solicitação para oferecer empréstimos consignados.
22: Essa prática é proibida pelo Código de Defesa do Consumidor. Fátima Uchoa.
26: O Ministério Público do Maranhão ajuizou ação civil pública após denúncias de assédio de consumo em Timbiras. A terceira turma do STJ manteve a decisão da Justiça Maranhense que condenou instituições financeiras a não realizarem visitas à casa de idosos para oferecer empréstimos consignados quando o serviço não tiver sido solicitado. Segundo a ministra relatora Nancy Andrighi, considerando a hipervulnerabilidade do idoso, a visita domiciliar não solicitada reduz drasticamente a margem de reflexão, pressionando a aceitação imediata do serviço.
23: Tribunal Superior do Trabalho apoia campanha de combate ao tráfico de crianças e adolescentes pela internet.
22: Este ano, a iniciativa foca na conscientização sobre os riscos das redes sociais. Marla Lacerda.
1: A campanha O Tráfico de Pessoas é Real quer conscientizar pais, mães, professores e sociedade sobre os perigos que sites e redes sociais oferecem. Um alerta sobre conversas aparentemente inocentes em ambientes virtuais, mas que, na verdade, terminam em aliciamento de vítimas. Mais de 3 milhões por ano. A campanha faz parte do projeto Liberdade no Ar, que desde 2022 conta com o apoio da Justiça do Trabalho na divulgação de vídeos e banners de conscientização.
23: Justiça determina que vereador de Joinville, em Santa Catarina, e outro réu removam vídeos ofensivos publicados em redes sociais.
22: A ação foi apresentada pelo Ministério Público Federal, Vanessa Pereira.
4: Segundo a ação, os vídeos publicados por um vereador de Joinville, em Santa Catarina, e por outro réu, contém mensagens discriminatórias e ofensivas contra moradores de comunidades periféricas, migrantes e beneficiários de programas sociais. Com isso, a Justiça Federal em Florianópolis determinou que os réus removam os conteúdos do ar em até 24 horas e que a empresa Meta retire os links das publicações do ar em até 48 horas, sob pena de multa.
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22: Boa noite.
23: E um bom fim de semana.
22: E até segunda-feira.
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1: Eu sou Humberto Pinheiro e estes são os destaques de hoje do Jornal do Senado, que começa agora. Acordo entre Mercosul e União Europeia é destaque da pauta internacional do Senado. Lei garante crédito a empresas afetadas pela crise no comércio externo. Aprovada pelo Senado, lei garante meia entrada na Copa do Mundo Feminina de 2027. Boa noite. O acordo de livre comércio entre o Mercosul e a União Europeia foi o principal destaque da pauta internacional do Senado no primeiro semestre. Após 26 anos de negociações, os senadores aprovaram o acordo provisório de comércio entre os dois blocos. A medida abre caminho para a formação de uma das maiores áreas de livre comércio do mundo, com um mercado de mais de 700 milhões de consumidores. Mais informações com o repórter Pedro Pincer.
2: O texto prevê redução de tarifas para 91% dos produtos importados pelo Mercosul e 95% dos produtos importados pela União Europeia. O acordo criará uma das maiores áreas de livre comércio do mundo, ligando os dois blocos em um mercado de mais de 700 milhões de pessoas. Entre os pontos positivos estão o aumento das exportações agrícolas, maior acesso a equipamentos e maquinários europeus, atração de investimentos e modernização industrial. A senadora Tereza Cristina, do Progressistas de Mato Grosso do Sul, deu mais detalhes sobre o tratado.
3: E o acordo, ele é muito amplo, ele trata de compras governamentais, investimentos, ele trata do setor financeiro, produtos do agro que vão ter acesso ao mercado europeu com alíquotas mais baratas e também o que nós vamos receber de lá. É uma coisa de mão dupla o acordo, não só o que nós exportamos e o que nós vamos importar de lá.
2: Outro acordo de livre comércio considerado importante foi o firmado entre o Mercosul e Singapura. Pelo texto, o país asiático concederá isenção tarifária imediata e integral à totalidade de produtos exportados pelo Mercosul. Já o bloco sul-americano se compromete a eliminar progressivamente, em até 15 anos, as tarifas incidentes sobre 95,8% dos produtos do país asiático, o que corresponde a 90,8% do total do valor atualmente importado. Outros tratados internacionais aprovados dizem respeito à proteção de direitos do consumidor em contratos do Mercosul e projetos de coprodução cinematográfica com a França e com a China.
1: Foi sancionada a lei que cria linhas de crédito para empresas afetadas pelas crises do comércio internacional. A medida prevê até 15 bilhões de reais em financiamentos para exportadores de outros setores da economia. O objetivo é ampliar o acesso ao crédito, preservar a competitividade das empresas brasileiras e reduzir os impactos de instabilidade no mercado externo. Repórter Patrícia Oliveira.
4: A nova lei busca reduzir o impacto do aumento das tarifas sobre produtos brasileiros. Poderão ter acesso ao crédito empresas da indústria, da agropecuária, da pesca, da aquicultura, da mineração e também cooperativas e associações. Os recursos podem ser usados para capital de giro, compra de máquinas e equipamentos e modernização da produção. O presidente da Comissão de Relações Exteriores, senador Nelsinho Trade, do PSD de Mato Grosso do Sul, defende a atuação coordenada das instituições brasileiras.
5: Precisamos entender se os instrumentos criados são suficientes para enfrentar uma situação como essa e, se necessário, discutir aperfeiçoamento, sempre com base em critérios técnicos e na proteção da economia brasileira.
4: O governo prevê que o novo tarifaço vai atingir 18% das exportações brasileiras para os Estados Unidos.
1: A Comissão de Constituição e Justiça aprovou neste ano um pacote de propostas voltadas à eficiência do Poder Judiciário, à modalidade administrativa, à segurança de servidores essenciais e à regulação de direitos civis. Entre as matérias estão o estabelecimento de barreiras contra a sobrecarga processual em tribunais superiores, a tipificação de novos crimes qualificados e o endurecimento das normas contra a lavagem de dinheiro no país. A reportagem é de Bruno Lourenço. preço.
6: A Comissão de Constituição e Justiça votou neste primeiro semestre restrições para o uso de dinheiro em espécie para a compra de imóveis, a autorização para que servidores públicos sejam MEIs e iniciativa que define critérios objetivos para a concessão da assistência judiciária gratuita. Os senadores chancelaram ainda a regulamentação do chamado filtro de relevância para a admissão de recursos especiais direcionados ao Superior Tribunal de Justiça. O relator da matéria, senador Sérgio Moro, do PL do Paraná, enfatizou que o acúmulo de processos nas cortes superiores inviabiliza uma justiça de qualidade.
7: Porque o acesso em demasia aos tribunais superiores, pelo acúmulo de milhares de processos nessas cortes, acaba dificultando a porta de saída. E o cidadão quer ver o final do processo.
6: A CCJ também aprovou no semestre a criminalização do exercício ilegal da medicina veterinária e o projeto que agrava as punições para crimes cometidos contra profissionais das áreas de saúde e de educação no exercício das funções. A comissão estabeleceu ainda regras de custódia compartilhada de animais de estimação em casos de dissolução conjugal, fixou o prazo máximo de 5 anos para regularização e reordenamento de fios aéreos em postes pelas empresas de telefonia e energia e assegurou a equiparação de direitos de agentes indígenas de saúde e de vigilância sanitária aos agentes comunitários.
1: Apesar de reconhecer que o acesso à educação foi ampliado nas últimas décadas, o senador Confúcio Moura, do MDB de Rondônia, lembrou que é preciso garantir permanência dos alunos nas escolas, evitando a evasão e que haja aprendizagem efetiva. Para que isso ocorra, argumentou, é necessário valorizar os professores. Confúcio Moura também destacou que a melhoria da educação depende da continuidade das políticas públicas relacionadas ao setor e da redução das desigualdades entre as regiões do país.
8: Já não se trata apenas de garantir acesso, temos que garantir a permanência do aluno na sala de aula, a aprendizagem efetiva do aluno, a formação que prepare o cidadão para a vida. É aí que está o segredo, o nó da questão.
1: A FIFA começou a receber o cadastro de interessados em comprar ingressos para a Copa do Mundo Feminina de 2027, que será realizada no Brasil. Lei aprovada pelo Congresso Nacional garante o direito à meia entrada para estudantes, idosos, jovens de baixa renda e pessoas com deficiência. O benefício vale para todos os jogos disputados no país e busca ampliar o acesso do público ao maior torneio do futebol feminino. Mais detalhes com Rodrigo Rezende.
9: O cadastro para receber informações sobre a compra dos ingressos para a Copa do Mundo Feminina de 2027 já começou. As informações estão no site fifa.com. A lei com as regras para a Copa de 2027, aprovada pelo Congresso, garante uma carga de ingressos com preços pela metade para estudantes, pessoas com mais de 60 anos e jovens de baixa renda com até 29 anos cadastrados no CadÚnico. O senador Romário, do PL do Rio de Janeiro, destaca que o evento de 2027 terá um legado importante e se aproveitará da estrutura construída para a Copa de 2014.
10: Estamos falando de jovens e crianças que certamente irão se inspirar com as atletas e com a festa nos estádios. Estamos falando também do turismo e dos recursos da economia que serão gerados.
9: 8 cidades brasileiras serão sedes da Copa do Mundo em 2027. São elas: Rio de Janeiro, São Paulo, Belo Horizonte, Recife, Fortaleza, Salvador, Brasília e Porto Alegre.
1: Com trabalhos técnicos de João Lira, o Jornal do Senado fica por aqui. Acompanhe agora as notícias do Tribunal de Contas da União e da Câmara dos Deputados. Boa noite e um bom fim de semana.
11: Minuto do TCU.
12: O Tribunal de Contas da União avaliou a política que busca garantir o acesso da população aos serviços postais em todo o país. O objetivo é assegurar que cartas e encomendas continuem chegando a todos os brasileiros, inclusive em regiões mais distantes. A auditoria apontou que os serviços postais continuam sendo essenciais, principalmente para moradores de áreas rurais e locais de difícil acesso. Nessas regiões, eles também garantem o acesso da população a documentos, medicamentos e outros serviços importantes. O TCU identificou desafios como dificuldades de financiamento, falhas no acompanhamento da qualidade dos serviços e necessidade de melhorar o planejamento. Por isso, o tribunal recomendou medidas para fortalecer a gestão, aumentar a transparência e garantir a continuidade dos serviços em todo o Brasil. Saiba mais em tcu.gov.br.
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15: Câmara aprova atendimento permanente para mulheres vítimas de violência.
16: Comissão limita a autoria de obra artística com uso de inteligência artificial.
17: Projeto prevê medidas para enfrentar os impactos climáticos nas escolas.
18: Plenário pode votar medida que impede fim repentino de jogos eletrônicos.
19: Boa noite. Já pode entrar na pauta de votações do plenário projeto que obriga empresas de jogos eletrônicos a avisarem antes de retirarem o produto do mercado. O repórter Antônio Vital tem os detalhes da proposta.
20: Ganhou o regime de urgência e pode ser votado no plenário da Câmara, projeto que pretende acabar com um dos principais motivos de queixas de jogadores de videogames, que é a retirada do produto do ar pela empresa desenvolvedora sem que haja um aviso prévio, ou até mesmo a chance de manter o game em um servidor próprio, disponível para quem quiser. Hoje, diversos videogames vendidos no mercado, na verdade, não passam de uma licença que dá direito aos compradores a acessarem o conteúdo online, sem que o jogo possa ser baixado no computador. Isso significa que, quando a empresa decide retirar o produto do mercado, os jogadores que pagaram pela licença ficam sem acesso ao game. O projeto que ganhou o regime de urgência foi apresentado pela deputada Jandira Fegali, do PCdoB do Rio de Janeiro, e prevê obrigações para as empresas desenvolvedoras dos jogos. Obriga, por exemplo, que os consumidores sejam avisados com antecedência de 180 dias antes da retirada do produto e determina que os jogos fiquem disponíveis por pelo menos 2 anos antes de serem descontinuados. Os jogadores terão ainda o direito de serem informados se estão comprando um jogo que pode ser baixado no computador ou apenas uma licença para acesso online ao produto. Nesse caso, o fornecedor do jogo terá ainda que disponibilizar uma versão alternativa do jogo sem custos extras ou devolver o dinheiro pago, corrigido, quantia proporcional ao tempo de uso do produto. Segundo a autora do projeto, Jandira Fegali, as medidas foram sugeridas por comunidades de jogadores e complementam as regras do marco legal da indústria de jogos eletrônicos, uma lei aprovada em 2024. Além das obrigações das empresas, a proposta cria um fundo para preservação e fomento dos jogos eletrônicos. Os recursos serão destinados à preservação, catalogação, restauração e disponibilização pública dos jogos nacionais considerados relevantes, o que será feito em parceria com o Instituto do Patrimônio Histórico e Artístico Nacional, o IFAM. O regime de urgência foi aprovado de maneira simbólica pelo plenário. O deputado Kim Kataguiri, do Missão de São Paulo, defendeu as medidas previstas para evitar que o consumidor compre uma licença achando que está adquirindo um jogo, mas ele criticou a criação do fundo.
21: Os jogadores não estão pedindo a criação de um fundo público, os jogadores não estão pedindo que o IFAM faça qualquer regulamentação. A demanda é simplesmente corrigir uma falha de mercado, assimetria de informação. A empresa sabe quando vai encerrar o servidor, a empresa sabe até onde vai manter as suas atividades, mas não esclarece isso para o consumidor. A empresa sabe que não está vendendo o jogo, a empresa sabe que está vendendo licença, mas não deixa isso claro para o consumidor.
20: O projeto proíbe a venda de qualquer jogo eletrônico que não possa ser utilizado pelo consumidor de forma independente após o encerramento do serviço, com exceção daqueles oferecidos por meio de assinatura, e desde que isso esteja claro no contrato. A punição para a empresa que não obedecer às regras é multa que pode ser de 1% do faturamento bruto ou R$500 mil. Com o regime de urgência, o projeto pode ser votado a qualquer momento no plenário da Câmara, sem passar pela análise das comissões permanentes da Casa. Rádio Câmara, de Brasília, Antônio Vital.
22: Previdência.
23: Sérgio Brito, do PSD da Bahia, pede urgência na votação do projeto que regulamenta a aposentadoria especial dos agentes comunitários de saúde e dos agentes de combate às endemias. Ele lembra que a medida beneficia mais de 400 mil profissionais e reconhece o trabalho realizado para melhorar a atenção básica.
24: Esses profissionais estão todos os dias nas ruas, enfrentando sol, chuva, doenças e situações de risco para cuidar da saúde da nossa população. Eles são a porta de entrada do SUS e merecem reconhecimento. O projeto garante uma aposentadoria mais justa, aos 52 anos de idade para os homens e 50 anos para as mulheres, com pelo menos 20 anos de efetivo exercício na função, além de assegurar integralidade e paridade nos benefícios.
22: Sérgio Brito lembra ainda que o texto estabelece regras para os servidores que exerceram parte da carreira em outras atividades. Para ele, a proposta representa um ato de justiça e fortalece o SUS ao valorizar os profissionais responsáveis pela prevenção de doenças e pelo cuidado das famílias.
25: Agricultura.
23: O governo federal editou uma medida provisória como parte do acordo com o Congresso e o setor agropecuário para buscar soluções para a dívida agrícola. A repórter Silvia Munhato traz mais informações sobre o texto enviado pelo Executivo.
0: A Câmara analisa a medida provisória que autoriza a criação de linhas de crédito rural para recomposição de dívidas de produtores rurais e cooperativas afetados por eventos climáticos adversos ou pela redução nos preços de comercialização de seus produtos. O texto é fruto de um acordo entre o governo, representantes do setor e parlamentares, anunciado pelo presidente da Câmara dos Deputados, Hugo Mota. O deputado Alceu Moreira, do MDB do Rio Grande do Sul, da Frente Parlamentar da Agropecuária, disse que o setor teve que ceder nas suas reivindicações, mas que o acordo foi bom, porque sinalizou para a criação de um fundo garantidor que poderá reduzir custos de forma mais permanente.
2: Porque o fundo garantidor reduz o risco de quem financia. Se nós tivermos outro problema climático, o fundo garantidor vai conseguir indenizar as lavouras pela perda, o que significa dizer que o seguro agrícola virá logo depois, será muito mais barato, porque ele terá menos risco de indenização pela incidência do prejuízo.
0: Segundo o governo, a medida provisória deverá permitir a renegociação de mais de 100 bilhões de reais em dívidas, com um impacto anual nas contas públicas inferior a 4 bilhões de reais. Para ter acesso aos benefícios, produtores rurais e cooperativas devem ter registrado entre 2019 e 2025 perdas em duas ou mais safras, que resultaram na redução de, no mínimo, 30% da renda bruta esperada. Os encargos financeiros ficarão entre 6% ao ano e 12% ao ano, dependendo do porte do produtor. O prazo de reembolso será de até 8 anos, com carência de 2 anos para o pagamento da primeira parcela do principal. A medida provisória ainda permite que os bancos prorroguem por até 30 dias o vencimento das operações de crédito de produtores que estavam adimplentes até o dia 14 de julho. Da Rádio Câmara de Brasília, Silvia Munhato.
3: Desenvolvimento Regional.
4: Projeto de Hildo Rocha, do MDB do Maranhão, obriga os estados e a União a informarem as câmaras de vereadores sobre a execução de obras e serviços nos municípios. Ele explica que a ideia é ampliar a transparência e permitir que os vereadores acompanhem investimentos feitos com recursos públicos.
5: O governo federal, eles têm executado obras diretamente nos estados e nos municípios. E os estados também, tem estado que até reforma de praça fazem. Entretanto, os vereadores, eles não têm acesso a essas informações. A União chega lá, o governo federal, através de algum órgão do governo federal, executa a obra e o vereador fica sem saber o que é que está acontecendo ali. Da mesma forma, o governo do estado chega no município, executa a obra e faz o serviço. E os vereadores ficam sem saber.
23: Pelo texto, devem ser repassadas informações como valor da obra, fonte dos recursos, prazos e identificação do órgão executor ou da empresa contratada. Hildo Rocha acrescenta que a medida prevê punição para quem deixar de comunicar as ações ao Legislativo Municipal.
3: Educação.
4: Avança na Câmara projeto que prevê medidas para enfrentar os impactos climáticos nas escolas. A repórter Júlia Lopes traz mais informações sobre a proposta.
25: A Comissão de Educação da Câmara dos Deputados aprovou um projeto que estabelece diretrizes para reduzir os efeitos das mudanças climáticas no ambiente escolar, como ondas de calor e chuvas intensas. A proposta prevê ações de adaptação e educação ambiental nas unidades de ensino, além de medidas para garantir conforto térmico em salas de aulas e áreas comuns. Para a autora do projeto, deputada Sâmia Bonfim, do PSOL de São Paulo, adaptar as estruturas das escolas às mudanças climáticas é fundamental.
26: As escolas, elas precisam estar adaptadas para que o direito à educação seja assegurado, para que os alunos possam aprender e para que os trabalhadores da educação possam trabalhar, porque senão é inviável, é impossível. E aí o projeto propõe iniciativas e diretrizes para que haja mudança da estrutura, da arquitetura, instalação de ar-condicionados, ventiladores, arborização, ou seja, é uma meta mesmo, uma construção de escolas em que a infraestrutura considere as questões climáticas também.
25: No texto proposto pela relatora, deputada Silvia Cristina, do PP de Rondônia, haverá mudanças na Lei de Diretrizes e Bases da Educação para garantir que seja de responsabilidade do poder público realizar instalações escolares adequadas ao clima de acordo com cada região. Segundo a relatora, não é necessário alterar regras sobre o uso de recursos da educação. Ela explicou que os investimentos para a adaptação das escolas já podem ser feitos com base na legislação atual. Dados do Censo Escolar de 2023 mostram que apenas 3 em cada 10 salas de aula da rede pública têm climatização. Isso significa que cerca de 70% ainda não contam com esse tipo de estrutura. Na rede privada, o índice de salas climatizadas chega a 47%. Ainda segundo o levantamento, cerca de 7.500 escolas não têm acesso à água potável e mais de 3.200 não contam com nenhuma fonte de água. Da Rádio Câmara de Brasília, Júlia Lopes.
1: O projeto que propõe medidas para a redução dos efeitos climáticos nas escolas ainda será analisado pelas comissões de desenvolvimento urbano, finanças e tributação e Constituição e Justiça.
3: Saúde.
6: A Câmara aprovou e já encaminhou ao Senado o projeto de Jorge Sola, do PT da Bahia, que permite a dispensa de licitação para aquisição pelo SUS de medicamentos da empresa brasileira de hemoderivados e biotecnologia, a Hemobras.
1: O deputado explica que a medida agiliza o acesso aos produtos, reduz entraves administrativos e fortalece a produção nacional. Jorge Sola acrescenta que a proposta garante o abastecimento do SUS e preserva o caráter público da produção desses medicamentos por meio da Hemobras.
7: É bom lembrar que a Hemobras produz hemoderivados a partir do plasma excedente coletado na rede de banco de sangue do SUS. E no Brasil, a nossa Constituição proíbe a comercialização do sangue e de todos os tecidos e órgãos. Então, não é possível uma empresa privada produzir hemoderivados no Brasil, porque sangue no Brasil não é mercadoria, sangue não pode gerar lucro. Por isso foi criada a Hemobras e por isso que a dispensa de licitação é extremamente coerente e necessária para o SUS.
3: Cultura.
6: Comissão aprova projeto que limita a autoria de obras com uso de inteligência artificial. A repórter Sofia Peçanha tem os detalhes.
8: A Comissão de Ciência, Tecnologia e Inovação aprovou o projeto que estabelece que apenas pessoas físicas podem ser reconhecidas como autoras de obras literárias, artísticas ou científicas. A proposta, apresentada pelo deputado Jonas Donizete, do PSB de São Paulo, altera a Lei de Direitos Autorais. Na prática, o texto reforça que, mesmo quando há uso de ferramentas de inteligência artificial no processo de criação, a autoria só poderá ser atribuída a um indivíduo humano, independentemente do nível de autonomia da tecnologia utilizada. O relator da proposta na comissão, o deputado Davi Soares, do Podemos de São Paulo, destacou que o uso de inteligência artificial deve ser equiparado a outras ferramentas usadas no processo criativo, como, por exemplo, pincéis e tintas utilizados por um artista plástico.
9: O uso das ferramentas de IA não pode ser considerado de forma diferente do emprego de qualquer outra ferramenta utilizada para a criação de obras, sejam elas físicas, analógicas ou digitais.
8: Segundo o projeto, a inteligência artificial pode ser usada como instrumento, mas não pode ser considerada autora de uma obra. Por exemplo, um escritor que utiliza um programa de IA para ajudar na elaboração de um texto continua sendo autor. Já conteúdos gerados automaticamente sem participação criativa humana relevante não terão autoria reconhecida. Na justificativa da proposta, o autor esclarece que a criação intelectual é um ato profundamente humano que reflete a individualidade, a personalidade e a criatividade do autor. Atributos que sistemas de IA, por mais avançados que sejam, não possuem. O relator, o deputado Davi Soares, ressaltou que a medida pretende proteger os criadores e evitar impactos no mercado cultural, como a produção em massa de conteúdos automatizados e a concentração no setor devido ao rápido avanço tecnológico.
9: Entretanto, a velocidade da evolução desses sistemas, a massificação do uso, exige uma resposta legislativa mais rápida, sob pena de estar sendo criada uma insegurança no ambiente de trabalho de artistas para os negócios de editores.
8: Agora, o projeto que assegura a humanos os direitos autorais de obras produzidas com o uso de inteligência artificial segue para análise na Comissão de Cultura. Da Rádio Câmara de Brasília, Sofia Peçanha.
3: Justiça.
1: Paulo Soares, do Podemos de São Paulo, apresentou o projeto de lei que cria o crime de corrupção sistêmica na legislação brasileira. O texto prevê punições para agentes públicos envolvidos em esquemas ilegais de desvio de recursos do contribuinte.
10: É fundamental que a gente possa penalizar, criminalizar o que eu chamo de corrupção sistêmica. Ou seja, incluir no Código Penal um dispositivo que possa colocar na cadeia para valer, desde o político, aquele com o mandato, até o seu assessor, que tenha participado de alguma maneira dos esquemas de corrupção. Ou seja, é o interlocutor que foi chamar um prefeito, um vereador, uma empresa terceirizada para fazer parte da esquema. Todos os agentes envolvidos nos esquemas de corrupção precisam ser penalizados e com cadeia. Inclusive, prevê penas pesadas, mais de 20 anos de prisão, no caso, por exemplo, de políticos com mandato.
11: Paulo Soares explica que o projeto amplia a responsabilização de todos os envolvidos em esquemas de corrupção e prevê penas mais rigorosas para esses crimes. Ele afirma que a proposta fortalece o combate à corrupção e aumenta a transparência na administração pública.
12: Segurança Pública.
13: A Câmara aprovou a oferta de canais de atendimento permanentes para mulheres vítimas de violência. A repórter Paula Bittar acompanhou a votação.
14: A Comissão de Constituição e Justiça da Câmara aprovou um projeto que determina a oferta permanente e gratuita de canais telefônicos e virtuais de atendimento para mulheres em situação de violência doméstica e familiar. O texto aprovado prevê que esses canais funcionem 24 horas por dia, todos os dias da semana, com profissionais capacitados para receber notícias de infrações penais, orientar as vítimas e encaminhá-las à rede de apoio. A proposta também estabelece que deverão ser elaborados relatórios mensais a partir dos dados coletados para subsidiar políticas públicas. A relatora do projeto na comissão, deputada Lídice da Mata, do PSB da Bahia, comentou a importância de reforçar a legislação de combate à violência contra mulheres.
15: Muitas vezes o primeiro pedido de ajuda acontece por telefone ou pela internet. Garantir que esses canais funcionem 24 horas por dia, todos os dias, de forma ininterrupta, faz com que a garantia, a proteção à mulher, ela possa ser efetiva. Que esses profissionais que funcionam nesses serviços sejam profissionais capacitados, significa ampliar o acesso à proteção e salvar vidas. Fortalecer a Lei Maria da Penha é reafirmar que o Estado não pode tolerar nenhuma forma de violência contra a mulher.
14: A proposta que determina a oferta permanente e gratuita de canais telefônicos e virtuais de atendimento para mulheres em situação de violência doméstica e familiar já pode seguir para o Senado, a menos que haja recurso para análise pelo plenário da Câmara. Da Rádio Câmara de Brasília, Paula Bittar.
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11: Eimon, do PT do Rio de Janeiro, apresentou projeto que obriga síndicos de condomínios a comunicar às autoridades casos de suspeita de violência contra mulheres, crianças, idosos e animais. O objetivo é ampliar o enfrentamento da violência.

0: autoridades para que as investigações sejam feitas para a gente barrar esta violência.
1: Raymond argumenta que o projeto não transforma o síndico em agente policial, mas atribui a ele a responsabilidade de proteger os condôminos. Para o deputado, a medida facilita a atuação de órgãos de proteção, como conselhos tutelares, delegacias especializadas e serviços de assistência social.
2: Termina agora o jornal Câmara dos Deputados, produzido pela Rádio Câmara, com trabalhos técnicos de Everson Onami e apresentação de Luciana Vieira e José Carlos Andrade. Uma ótima noite para você.
1: A Voz do Brasil está de volta na segunda-feira. Uma boa noite e um bom fim de semana.
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3: 16.
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1: Olá, eu sou Larissa Oliveira. Está começando agora mais um Sextou no Alcance FM. Você vai comigo até a meia-noite, só com as melhores. Então vamos lá, começando mais um final de semana. Aumente o volume e curte aí. 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
3: Bora que o final de semana só tá começando. E hoje, sexta-feira, começando mais um final de semana. 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

0: 10h55.
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3: Para de postar as coisas pra me convencer que você tá bem, viu?

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2: E lembrando que o sextou é pra vocês, ouvintes, baladeiros, que estão ligadinhos no alcance, se arrumando pra ir pra balada, curtir aquele rolê com os amigos e quer ouvir aquela música fazendo esquenta pro fim de semana. Então simbora, sextou no alcance. Aumente o som e bora lá curtir.
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更幸运。11h38.

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1: 11:46.
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1: 11h59.
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0: Ficou ligadinho comigo até agora. Uma boa noite, um ótimo final de semana. Sextou no alcance. E lembrando que sexta-feira tem mais. Hashtag Sextou no alcance. Rádio Alcance FM, com você aonde você estiver.
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4: 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Meia noite e três.
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0: 29.
1: Perigo. Rick Nogueira.
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9h50.

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0: 5h22.
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4: 5h32.
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0: Obrigado, Senhor, por mais um novo dia. Com a luz deste teu novo dia, te peço, Senhor, que na tua bondade me dê de volta riquezas e esperanças no meu ontem acumuladas. Tudo que tenho, Senhor, é o dom das horas deste frágil amanhecer. Que eu faça, Senhor, desse hoje que me oferece a minha própria oferenda, levada nas águas do meu custoso navegar e no espaço do meu mais alto voo.
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0: Alô, ouvintes! A paz de Deus e Nossa Senhora Aparecida esteja em todos os lados. Está começando pela minha, pela sua, pela nossa Alcance FM 104.9. Mais um programa Manhã Sertaneja. Parabéns a todos vocês. Aniversário antes de hoje. Deus é você, paz, saúde e muitas felicidades. Seja ligado comigo. Grande abraço e um bom dia para você. Minha amiga dona de casa, meu amigo padeiro, rotineiro, caminhoneiro, onde quer que você esteja, receba o nosso abraço também. Você que está aniversariando hoje, nesse dia 25 de julho, né? Felicidade pra você, tudo de bom. Tamo junto, e é claro, nós vamos sabadão, né? Temos até às 7 com o melhor de sertanejo. Depois nós passa pro parque, né? Passeando pelo parque aí, tocando a música que marcaram época nos parques de diversões também. É o programa especial do sabadão com você. E nós vamos junto, dando bom dia ao pessoal do Zap. Já deram bom dia pra nós no Zap aqui. Bom dia pra você que tá ligado. Bom dia pra o Cardoso, meu irmão, deu bom dia cedinho. Alô, Cardoso, já tá na lida, não, esse não para, bruto. E um alô pro Cardoso, Aparecido mais o Maurício, aí Elisângelo Leandro, o Edilson André, também o Zé Luiz Gonçalves, Zé Luiz da Aparecida de Maria. Ó, Zé Luiz, um abração, Zé Luiz, você também. Obrigado com a gente. O Ronildão deu bom dia pra nós também, Ronildo. Também a Juliana em Curitiba, no Paraná, também deu bom dia pra nós. Obrigado pelo carinho de vocês, tá bom? Tamo junto e nós vamos, claro, até as 8 com você, claro. Mais um bom dia aqui, um bom dia da Nancy Pacheco e o Gilmar Pacheco. Também o Juliano Ferreira Soares, o homem o pai da Lady, né? Tá ouvindo nós lá no Vale do Ouro. Ô, Juliano, abração, meu filho, você também. Ligado com a gente, legal. Bora! E começamos bem com César e Paulinho e o Chitãozinho Choró vai cantar pra nós. Deu uma chuvinha boa, não deu? Que coisa maravilhosa, né? Graças a Deus, né? Pagou a poeira, meu filho. Tava um poeirão danado. Nós indo com o Augusto Antônio tá no estação hoje tocar lá e deu um poeirão danado. Agora, graças a Deus, baixou a poeira, né? Que beleza, né? É o poder de Deus, né? Vamos mais, você que escuta na Alexia, no aplicativo do celular, no Radiosnet. Você quer acessar? Rádio Alcance FM Tocantins, Minas Gerais. E você vai acessar aí no Google Play ou no Play Store do seu celular, tá bom? Bora!

0: Hora certa pra você, certinha, 5h40, 104.9, a mais ouvida, juntos nós vamos, claro, até as 8 com você, sabadão, né? Vamos até as 8, dando aquele bom dia especial a todos, já passando aqui pelo WhatsApp, dando aquele bom dia pra nós, bom dia também pro Zezé, o Gilmar Soares, o Juliano Ferreira, né, o Soares, Aparecida, mas o Jadeiro, bom dia, claro, todos a dar aquele bom dia, recebeu o nosso abraço também, tá bom? Bora, nós, quem vai cantar pra nós agora? Lourenço e Lorival cantando aí, deixa eu linhar, peraí. Essa moda é boa, chama-se Sonho de um Caboclo. É mais ou menos assim, deixa eu linhar aqui, deixar no jeito. Vou ver se eu consigo campear o Zezé pra ele falar pra nós aqui. Vê se o galo de canto hoje. Fala, Zezé, bom dia, meu filho. Peraí.
1: Deixa.
0: Ó, já cantou no fundo do galo, ó.
1: Bom também, né? Mas deixa, faça silêncio. Senão vai embora, hein? E tem barro, hein?
0: É, barro, deu barrinho, né? Graças a Deus, né?
1: Pra mim, pra mulher, pra você aí, pro Safro, pro Gerson, pro Cocate, pro Romildão, Eduardo. Vou cantar o seu também, Chão. Bom dia pra nós, Chão. Um ótimo final de semana. Fica com Deus aí, que é bom também.
0: Falou, Zezé, bom também. Alô, pro meu amigo Alceu, em Volta Redonda, o João Campista, o Edinho, né, Edinho? Neto da Dona Bastianinha. Oi, Edinho, abração, meu amigo. Sobrinho da Dona Lúcia, da Grama, na Luzão Carinhoso. Tive com ele no dia na festa do Marciano. Oi, Edinho, abração, meu amigo. Pode ser também, tá bom? Vai pro Edmar também, lá em Volta Redonda. Vai pra minha irmã Ana Maria, né? Aninha, que deve estar por lá também. Sintonizado. Dominguinho, Dominguinho, a Luma e a Luciana. Bom dia, Dominguinho. Tá escutando nós também, o Dominguinho. Obrigado pelo carinho, tá bom, gente? Tamo junto. E é claro, bom dia pra Michele, né? Mas a Maria Valentina, que acordou cedinho hoje, a Michele. Bom dia, Michele. Tá ouvindo nós também. Legal. Chega pra nós. Aqui, ó. Lourenço e Dorival. As Vozes de Cristal cantando pra nós. Vai pra todos os fãs dessa dupla, né? Que é maravilhosa. Vai pra Hilda Caporó. E o Zé Caporó também gosta muito. Ó, Zé Caporó. Ó, Hilda. Abração pra vocês, tá? E vai pro Adão também. Adão, comprou uma vassoura, mano, pra limpar a casa. Até com má intenção, Adão. Aí, Adão, ó. Meu primo Adão, lavadora. Eita. Alô, Aninha. A Aninha acabou de dar bom dia. Que legal, né? Ana Cardoso, a Aninha. Do Joaquim Cardoso, minha filha.

0: Hora certa pra você, Cirtinha. 5:46, 104.9, a mais ouvida pra mim amanhã, sertanejo com você. Nós vamos junto, claro, até as 8 com você, lembrando, você que tá aí ligado, bom dia, tá bom? Tá sintonizado na 104 aí? Legal, quem tá ligado com nós? Espera um mungadinho, esse caboclo aqui. Bom dia, meu amigo Ronidão.
1: Bom dia, Chechel, bom Opa. Dia, meu amigo.
0: Nós.
1: Juiz de Fora tá ficando um retrovisor aqui, hein?
0: Acelera com nós aí, meu filho.
1: Vai nós em busca aqui de Ubazim, Minas Gerais, hein? Manda um modão bonito pro Bastião, bem-vindo, pra dona Helena aí, o Sininho da Oficina, a Sueli Cabral, o Zé Geraldo, o Pajezão, o nosso amigo Pajé, que tá na Bahia pedido pra ir acima até hoje, o nosso amigo Jean, o nosso amigo Lagatixa, meu irmão Leandro, meu irmão Lenildo, toda a galera que tá ouvindo o Chechel aí.
0: Bora!
1: A galera não abandona você não, Xexé. Hora nenhuma, hein? Hora nenhuma nós abandona você, hein?
0: Vamos
1: é
0: junto.
1: O melhor programa da região que a gente tem pra ouvir, hein?
0: Obrigado, meu
1: amanhã, hein? Manda um modão bonito pra nós aí, ô Xexé. Manda um abraço pro Daldinho também, o homem do forró.
0: Fala, Daldinho! Abração, beleza? Ligado com a gente na parte alta do Boa Vista. Vai pro Rogério, mas a Cristina também, que tá escutando aí na parte alta, né? O pai dele, Zé de Brim, mas Dona Maria. Todo mundo é ligado. Obrigado aí pelo carinho, tá bom? Tamo junto. Tá chegando pra nós. Milionário Zé Rico cantando Sonhei com Você. Aí, ó. Aí é chique, ó. 104.9 é mais ouvido. Alô, Juliana. Aí, Juliana, ó.

Hora certinha pra você, 5h57. Vamos agora pro nosso momento especial de reflexão. Na pedindo a Deus nos dê força, você que tá aí no sabadão, ligado? Valeu a semana, filho. Graças a Deus. É mais uma semana já quase vencida, né? E vamos com fé. A sua, talvez, que trabalhou até ontem, já venceu. A minha ainda demora um bocadinho. A minha vai demorar, depois emenda, tio. Não importa que esse negócio de vencer a semana. Importa, não é vencer. É vencer o dia, já dá bom de tarde. No outro dia, na descansa, tá de novo. Pronto de novo. Graças a Deus, né? Vamos orar a Deus e agradecer por essa semana que passou aí. E mais pela essa chuvinha que deu, pagando apoio, maciando o ar para nós respirar. Também que Deus é poderoso, né, gente? Tava um ar pesado, uma poeira danada, entendeu? E graças a Deus agora aliviou, meu feio. Aí, oremos a Deus e agradecemos pela chuva que caiu ontem também para nós. Água nas plantas, e melhorando os pastos, tava muito seco, né? É isso. Vamos agradecer a Deus então.

Sempre que você se sentir só, impotente para resolver determinada situação ou problema, seja ele qual ordem for, não se desespere. Converse com Jesus Cristo, orando. Meu querido Jesus Cristo, eu vos deposito toda a minha confiança. Vós sabeis de tudo, ó Pai e Senhor do Universo. Vós que fizeste paralítico andar, o morto voltar a viver e o leproso sará. Vós que vedes minhas angústias, minhas lágrimas, bem sabes, meu amigo, como preciso alcançar de vós essa graça, que eu espero com muita fé e confiança. Fazendo-me um Jesus Cristo que alcance, pois necessito muito. Por isso eu lhe peço com muita fé. Senhor Jesus Cristo, eu tenho total confiança em vós. E cada dia que passa, aumenta mais a minha fé e o meu amor. Que estais no céu, santificado seja o vosso nome, venha a nós o vosso reino, seja feita a vossa vontade, assim na terra como no céu. O pão nosso de cada dia nos dai hoje, perdoai as nossas ofensas, assim como nós perdoamos a quem nos tem ofendido, não nos deixeis cair em tentação, e livrai-nos do mal. Ave Maria, cheia de graça, o Senhor é convosco. Bendita sois vós entre as mulheres e bendito o fruto do vosso ventre, Jesus. Santa Maria, Mãe de Deus, rogai por nós, pecadores, agora e na hora da nossa morte. Amém.

0: Deus Pai Todo-Poderoso, que a nossa Mãe Santíssima nos abençoe, né? Para que tenhamos um ótimo dia, abençoe a todos vocês no trabalho, você, minha amiga dona de casa, meu amigo padeiro, cotineiro, caminhoneiro, onde quer que você esteja, escutando aí no aplicativo ou na Alexa, né? Tem gente que escuta na Alexa, não tem uma tal de uma Alexa, uma bolinha redondinha assim que você pede ela a rádio, ela sorta você a rádio, a tal de Alexa é importante. Você pode estar em qualquer lugar do mundo, você pediu a rádio, ela trabalha via satélite, né? Pois então, você pede a música e a sorte na hora. Um abração, você que tá ligado, né? Né, Zé Fábio? Né? O Russo também tem uma. Esse pessoal que escuta na Alex, um abração a vocês, tá? Você que tá ouvindo aí por todo o Brasil, recebeu o nosso carinho também, o pessoal de Volta Redonda, que o seu acabou de dar bom dia. Ó, seu, já comeu aquele mexidinho com pimenta, aquele ovinho frito, né? Isso, já tá aí, alimentou o peitinho, já tá aí. Né, Marquinho? O Marquinho também de Freitas Leão, já deu um bom dia pra nós também aqui. E todos já compartilharam conosco a sua manhã aqui, recebeu o nosso carinho também. O João Campista, né? Todos já deram um bom dia pra nós também, meu filho. Tá aqui, ó. Isso, uma semana com um camisão do Mengão aqui, ó. Isso aí, meu filho. Aguenta a mão um instante pro café, eu vou voltar já com você, tá bom? Pera só um tempinho, então vamos moer o bico aqui com tem um bolo de queijo cremoso aqui. Você precisa de trem gostoso. O que eu fiz na padaria ontem, gostoso demais. Já comeu dele, meu filho? Eu fiz dele ontem, gostoso demais. Experimenta pra você ver. Tem gosto de bolo da vovó. Pera um bocadinho que eu volto já, tá? Eita coisa chique, né?
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Olha certinho, animal, da você até as 8 com você. 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Dado o recado. Vamos nós. 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Isso, tá bom? Um abração pra vocês, então. Bora com nós. O pedido aqui do Marquinhos tá saindo hoje, viu, Marquinhos? Isso, deu uma atrasada ontem aqui, que deu aquele piripaque, né? Aquele quando eu sorteio o machado, ele cortou a fiação, deu zebra lá dentro. Vamos com nós aqui, ó. Duduca e Dalvan. Essa eu cantava muito lá no São Moisés Toledo, né? E na Dona Dina, na casa dele, nós íamos muito lá. Tomamos cajubina, comemos tiragosto lá e cantasse. Eu, mas o Pedrão foi embora, nós combinado, um amigo meu, o Pedrão, né? Vocês lembram do Pedrão, gente? Muita gente dos antigos vai lembrar aí, o pessoal vai lembrar do Pedrão aí, né? Era da Pindaíba aí, do Vai e Volta. Nós cantava junto nesses botecos para fora, mais o Pedrão, quando eu era menino ainda. Aqui, ó. Essa nós cantava, escuta.

Hora certa pra você, 5, 6 e 13, 104.9 a mais ouvido, e nós vamos juntinho, claro, até as 8 com você. Tá chegando o amado, mais amado do Brasil, vai pro todos os fãs, né? Você é ligado, bom dia pro Eduardo, tá lá no Monte Carlos, o Sabiá tá mandando um abraço, sabe, Eduardo? Sabiá tá mandando pra você, pro Gabriel e pra todos os ouvintes. Obrigado, Sabiá, pela participação, viu, querido? Tá ligado com nós, o Sabiá também. 6 e 14, bora lá.

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Surtinha pra você, 6h21, 6h21, Alcance FM, tocando o que você gosta de ouvir. Nós vamos junto, claro, até as 8 com você, sabadão, né? Temos o parque depois pra nós passear, né, Sininho? Sininho já tá ajeitando lá, enxecando as bancas que morreu ontem na chuva, está ajeitando lá, já com o saco de pirulito na mão, né, Sininho? Alô, pro meu amigo Pajé, lá no, na Jequitié da Bahia, tá na região da Bahia, o Pajé. Alô, Pajé, com fé, meu filho, vamos lá, acelerando aí. Um bom dia pra Michelle, mas é Maria Valentina, já acordaram também, estão acordadinho ouvindo o programa também. Obrigado pelo carinho, tá bom? Forte abraço a todos vocês que acompanham aí a programação com a gente, legal? E o Zezé pediu, nós vamos tocar pra ele, ó. César e Paulinho, traz pra nós, Jéssica, essa pede, ó.

agora, certinho pra você. 104.9, 124, tá chegando mais um modão daquele doído. Hoje essa pode estampar e trazer, porque essa aqui pede, meu filho. Mandar pro Januário, o Zé Antônio Barbosa. O pessoal gosta daquele modão doído, né? Vai cantar pra nós. Trio, Parada Dura, Crione, Barrerita e Mangabinha, cantando pra nós. Meu boleirão, é moda doída. Escuta que chique, ó. Já começa pelo toque, escuta o Mangabinha, ó. Quando a sanfona toca, o peito e o cabelo da pessoa, escuta. Ai, ai, ai, ai, ai, alô, Nélio, Nélio da Codio, lá em Piraúba, ouve nós. E todo o sanfoneiro, o Claudinho, ó, Claudinho. Aí, Claudinho, ó. O Claudinho também tem um bolero que ele tocou também em Tuitinga, né, Claudinho? Aí, Claudinho, ó, que chique, ó. Ó, Nelsinho, bom dia pro Nelsinho, Didico, ó, Nelsinho. Aí em casa, tomando aquele cafezinho mais arroz.

0: Opa, bom dia, Juliana. Juliana Oliveira, ligado com a Ana Juliana e Ronaldo. Abração você, Dona Rosária. Abração pra Dona Rosária, pra Bebel e pra Mariana. Mariana deixa dormir. Hoje não tem aula, não deixa dormir, né, Mariana? Ei, Mariana, abração você também, tá bom? Ligada com a gente. A Janderly e o Wagner, o homem do agro, né? Hoje tá pro quando o agro hoje, lá na Pindaíba, criador de gado, né? Ei, Wagner, abração pra você, meu bom dia. E tem uns passarinhos bonitos também lá no terreiro dele que canta naquelas árvores, né? Ei, coisa chique, né? É muito bom morar na roça, viu? Ainda vou conquistar esse pedaço ainda. Eita, Chico, já conquistou. Falta mudar pra lá agora, né? O difícil é arrancar daqui pra lá. Isso, mas se Deus quiser, com prazer, nós vamos chegar lá, né? Já estão ajeitando lá pra... Em breve, daqui uns 2-3 anos, nós estamos descansando lá. Se Deus quiser, né? Por enquanto, nós estamos aguentando ainda, né?
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0: Opa, Roberto Miranda aí, meu filho. Meu dengo.

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19: 6:35.
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0: Bora surtinha pra você, 104.9, a mais ouvida do programa amanhã, certamente com você, nós vamos até as 8, daqui a pouquinho tem o parque, né? Daqui a pouquinho nós vamos pular pro parque já, já tem até, tocando até uma música do parque no fundo aqui, já tá vendo? Em breve nós estamos lá, o cinema já tá ajeitou lá, tá arrumadinho lá já, pra nós poder cair daqui a pouquinho no parque. 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Ai de nós se não fosse vocês. 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Por isso que a gente pode confiar. Vamos nós, aqui, ó. Quem deu bom dia pra na pedra? Deu um bom dia aqui, peraí, meu filho do céu. É o Sérgio Luiz Peixoto, o Serginho do Parque. Ele gosta de um parque, meu filho? Nunca vi gostasse. Fala, Serginho, um abraço, meu filho, pra você, tá? Legal, bom dia pra Angélica. Angélica Novaes, tá ouvindo, Angélica? Abração pra você também, tá? Legal, né? Deixa eu chamar aqui o volume. Aqui, pera, deixa eu campear aqui a moto que eu ia tocar. Cadê ela? Ah, meu Deus do céu. Fugiu aqui. Não, tá no jeito aqui agora, ó. É pra animar, né? É sabadão? Vamos pôr o Rio Negro dos Limões e mandar um abração pro pessoal da sala. Ô, filho, cuidado com as pombinhas. Dá pra posar pombinha no filho, né, filho? Isso, balança, filho. Não deixa as pombinhas posar, não. O Soroca falou que tinha umas 30 pombinhas em cima do filho do dia. Né, filho? Fio França, eu gosto muito dele. Brinca, gente boa demais, brinca, ele não acha ruim. Porque não é igual brincar, as pessoas não acham. Igual o Roberto Martins, o filho, né? A gente brinca aqui, sabe que eles não acham ruim. Né, Roberto? Você tá ouvindo aí, meu filho? Vai pro Wagner, o lá do Agro, né? O Zé Lima da Aparecida, o Zé da Defina, mas a Wanda, tá ouvindo nós também lá no Recanto da Jabuticaba. E o Luiz, mas a Nália e a doutora Jaciara, breve doutora Jaciara, né, filho? Deus abençoe. Ela tive na padaria ontem, a simpática Jaciara. Ô, Jaciara, um abraço pra você, viu, querida? Tá ligado com nós também, a menina do Luiz. Luiz, mas a Nália, claro, né? Aí, ó. Ela gosta. Alô, Zizique! Aí, ó, o Zizique gosta, hein? Aí, ó.
1: Largou tudo pra vir morar.
0: Alô, Balilote! Bom dia, Balilote! Ô, Belinho, tô lendo! Aí, ó. Tio Pelote, vamos

0: Valeu demais, Juninho.
1: Valeu, Nando Mané.
0: Obrigado, meu irmão.
2: Hora certinha pra você. 6:45, tá chegando mais. Rogério e Regiane cantando pra nós, né? Pé de frango. A você, um abraço. Bom dia. Opa, linha aqui, deixa eu alinhar aqui, ó. Aqui, ó. Vou mandar pra todos os fãs, né, ó. Opa! Bora com nós! Aí é modão. Rogério e Regiane, pé de frango. Três pra nós. Alô, Valério. Galera que gosta. Valério da Ir, né? De vez em quando eles comem 3 quilos de pé de frango de uma vez.
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2: Olha!

agora certinha pra você. 6:49, vem chegando o Zezé de Camargo e Luciano cantando Irmão da Lua, Amigo das Estrelas. Vamos mandar pro Fábio Júnior, né? Mandar pra Camila, pra Mainara, pra todos aí do Corvo Fundo. Vamos mandar um abração também pro irmão dele, o Zé Luiz, que é assim, meu Zé Luiz, já limpou o terreiro, já água a horta, não precisou não, choveu ontem, né, Zé Luiz? Isso, pro Titamar também, tá ouvindo nós aí. Fala, Titamar, tá ouvindo também, no radinho dele também, a Comadre na série, o Marquinhos, né? O Marcelo, mas a Luciana, os meninos, também a Claudiano, mas o Bernardo, o pessoal tá aí ligado, o Luizinho, né? O Teté de Mar do Carmo, aí um alto falando, só o Zé Carlos, mas a Denise, o Vim, mas a Cláudia, o Luizinho, todo mundo é ligado na Baixada aí, todo mundo continua. Um Toninho do outro lado também, o Carlinho, mas Aparecida, né? Tudo aí no Sacramento, o pessoal ligado com a gente, só o Vilino, Madão Jacinta, o Messias, mas a família, enfim, todo mundo é ligado, o Alencar, mas a esposa dele também. Todo mundo ligado com nós, que legal, obrigado pelo carinho de vocês, tá bom? É muito bom aí no Sacramento, na Fazenda Sacramento, a gente ouvindo nós também. Abraço pra vocês aí, tá bom? Nós sabemos que tá ouvindo. É muita gente ligada. Pedra Branca, né? Cogo da Mora, ixi, Maria, todo mundo ligado. Abração pro Zezé, mas a Lúcia, Ana Cabeceira, o Zaia, do Negô, o Zaia Fera. Ô, Zaia, abração a você, meu filho, tá aí na Fazenda também do Saudoso Pedro, né? Abração pra vocês, tá? Chega pra nós! Aí, ó, a Michelle pediu pra ouvir também essa aqui, ó. Zezé de Camargo e Luciano cantam Amigo, Irmão da Lua, Amigo das Estrelas. É bom também, né, Zezé? Bora certinha pra você. 6:50, daqui a pouquinho nós caímos no parque, hein? Segura nós aí, meu filho. Vamos com nós? Aí, ó.

0: Bora certinha pra você. 6:54.
1: Bom também, Xixi.
0: Bom também, Zezé. É legal, né? Chique demais. Alusão especial pro meu amigo Marquinhos. Daqui a pouco não tocar. Curte, eu carrego aqui com o Evaldo Braga, viu, Marquinhos? O Marquinhos pedindo ele. Ele tá ficando craque pra pedir as músicas. Ele tá sabido, tá? Ele é sabido demais, né? Chique, ele fica só mexendo no zap pra achar aí na rede social. Ele é sabido. Ô, Marquinhos! Eita, só figuraço, Marquinhos. Um abração pra ele aí. Isso, chique demais. Quem vai cantar pra nós agora? Ué, tá aqui no jeito pra nós já, meu filho, aqui, ó. Amado Batista, que vai cantar pra nós. É ele, peraí, deixa eu ver se é. Peraí, um bocadinho. Vê como é que tá o esquema aqui, peraí. Não, quem vai cantar agora pra nós é o Gino e o Geno. Dizendo que, tomara que não, mas onde fiz isso aqui, tocou, quando eu vou, o machado cortou o fio lá dentro. Vamos ver se hoje não vai cortar, né? Vamos esperar? Aí, ó.

0: Bora, Sandro, dessa vez não cortou, não, né? Vamos lá, exato. Daqui a pouco nem volta, já dentro do parque, viu, meu filho? Ajeita aí, o Sininho tá com o saco pirulito na mão, lá, distribuindo pra galera, lá. Quem tá chegando pro parque, lá, todo mundo chegando juntinho, o Samuel também tá chegando, mais um menino, mais o Davi, lá. Até a professora Leonina foi hoje pro parque. Você que tá curtindo aí o programa com a gente, daqui a pouquinho eu vou entrar no parque aí, levando sempre o melhor da música, que marcou época nos parques. Você lembra dos parques de diversão? Mas o marido, o pessoal da, né, o pessoal da melhor idade vai lembrar com certeza, né? E nós íamos no parque, tinha um negócio de um coelhinho sai da toca. Não, dona Miri, tinha um tal de um coelhinho sai da toca, botava um negócio lá, se o coelhinho entrasse na toca certo, você ganhava o brinde. Eu lembro direitinho desse negócio também. Pois então, tiro de roio de cortiça no Mirabel, né? E Mirabel era gostoso, não era? Hoje eu não acho muita graça, mas antigamente eu achava gostoso demais, a melhor coisa do mundo era Mirabel. Hoje não mudou um bocado, né? As coisas foram chegando outras coisas novas, é? Pois então, espera um bocadinho que eu vou voltar. Daqui a pouquinho nós conta a casa do parque, tá? Pera só um minutinho, tá?
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Olha, Santinha, pra você. Chega o Bach, embarca com a gente, curtindo o melhor do Bach, que é a música que marcou época no seu, na sua mente, e na lembrança, né? Fica na lembrança as coisas boas da vida. E uma das coisas boas da vida foi esse parque que vinha na cidade, né? A gente quase não tinha novidade, não tinha pouca atração, né? Quando tinha um parque na cidade, a novidade era que tinha as músicas, né? Que era difícil escutar. Hoje é muito fácil, agora você mexe aí uma música. Mas agora, antigamente, era mais bruto, não era? Você escutava um rádio, às vezes você andava quilômetro de distância pra escutar um rádio, né? Isso, eu mesmo já andava longe. Depois que o pai comprou um, aí melhorou um bocadinho, mas custou pra comprar um rádio, uma dificuldade danada pra comprar um tal de rádio. Aí depois que começou, aí nem escutava muito, né? Eu via muita gente lá pra casa ouvir o rádio. Isso, é muito bom lembrar isso aqui, viu? Recordar aí

É que as antigas é boa. É, meu filho. Aqui, ó. Então deixa o Roberto Carlos cantar essa aqui. Gravada em 73. A música O Homem. A você um abraço, bom dia. 104.9 é pra gente já começar o programa refletindo, né? Na qualidade musical do Rei Roberto Carlos cantando pra nós. Ô, Jorge, ô, Adalaide. Passamos o Zé Mauro, o seu João Carangola, né? O pessoal na Fazenda Brasileira. Que legal, abraçamos vocês tudo aí, tá? Obrigado pelo carinho de vocês. A família do seu Zé Cesare também, né? Tá ligado com a gente também. Enfim, todos aí, obrigado pelo carinho. Doutor Itamar, também o seu Zé, que trabalha no Doutor Itamar, né? Abraçamos vocês, tá? Já existiu. Aí, ó, que chique, ó.

0: aberto pra seguir.
1: Olha o samba pra você, chique, nessa música é chique demais. Vamos juntinho, claro, até as oito. O pessoal passa. Ah, um barco. Ah, tem gente, vamos estar na roda. Pera um bocadinho. Muita, Zé Luiz. Mas a Maria atrasou um bocadinho. Muita, Maria. Aí, minha filha, cuida. Botou o cambão.

0: um pra não cair. Nós ficamos com medo de vocês caírem daí. Abração vocês, tá? O Gilmar mais amado e o Cidinho já tá montado. Abração vocês, Gilmar. Gilmar Lopes e a Márcia, estão ligados com nós também. Eu tenho certeza de ligar, porque eu sei que ela não perde o programa do Parque. Quem tá ouvindo nós também é a Célia, mas o Mauro, né? A Dona Leninha na grama, oh, que legal. O Serginho Peixoto pediu, nós vamos tocar pra ele agora, meu filho. A moto que pediu, do Daí José. Isso, ei, ei, ideia alguma foi salda com essa música, meu filho. Cadê você? Ei, Chico, uma loba preta também, uma loba preta. Uma loba Dona Todinha, mãe dela. E legal, obrigado pelo carinho de vocês, tá bom? A Flávia Cristina e o Darcy, no Cito dos Gomes, vai pra todo mundo, é ligado, o Wilson do Carmo, enfim, todo mundo é ligado, obrigado pelo carinho, tá bom? E vai pra esse caboclo que comanda o nosso parque aqui. Deixa ele falar. Fala, Sininho, bom dia, meu filho. Cadê o Sininho? Peraí, deixa eu assungar pra sair a voz do Sininho, meu filho, ele tá falando com nós aqui, peraí.
1: Bom dia, Chechel.
0: Bom dia, Sininho.
1: A galera, tu montando o bicho, hein?
0: Eita!
1: Ah, o Gerson. Tá fresquinho hoje. Molhou muito, tá com a sequeza mais cedo.
0: Ah, tá bom, tá. A gente tinha cheio d'água empoçado nas casinhas, nos cachinhos sentados.
1: O Gerson do Bar, hein? É. O Delê Cardoso, hein?
0: É, o Delê.
1: O Gigante, lá.
0: Eita.
1: Tudo montado.
0: Bora com nós, Gigante. Já
1: tá levando pedido no bolso, lá. Ele vai chupar em casa.
0: Eita.
1: Falou, meu amigo. Tá no escuta aqui.
0: Alô, Sininho. O pessoal do Beija-Flor ouvindo nós também, né? Um abração pro Pedro mais Alenê, que não é fã do Rádio Alcance FM. Gosta de mim demais. Obrigado pelo carinho de vocês, tá, gente? É, seu Toninho Moreira, dona Gracinha. O Joãozinho mais Alorinha, né? Chique também ouvindo nós. Que legal. A Vilmar e o Lulu também lá nos Pires, né? Que legal. Obrigado pelo carinho, tá bom? É muito bom. Abração pra vocês, tá? Chega pra nós, o Daí José, pra cantar bonito. Cadê você? Essa nós cantamos no show aqui, ó. O pessoal gosta dessa música, escuta. Olha que chique, ó. Vai, Roberto, pera aí, Mugari, pera aí, Xaxão, pera aí. Você não falou no rapaz, pera aí. Cadê ele aqui? É o Serginho Peixoto, meu filho. É bacana esse Serginho, gente. Fala, Serginho, bom dia, meu filho. O Sérgio Peixoto tá ouvindo nós. Pediu eu mandar pro pessoal dos Gonçalves, pro Boniek, pra mim e pra todos. Obrigado, Serginho, pela participação. Meu garoto, tá ouvindo nós aí em Guidoval. Legal. Até rimou. Aqui, ó, agora sim, ó. Vai pro pessoal dos Gonçalves, lá no Douro do Turvo. Agora sim, ó, o Dai José canta pra valer, ó. Dá um batido aí. Aí sim, aí canta. Bora com nós.

Santinha pra você. Olha o Riquelme, lá na Mira Gaia, subindo o Delei Cardoso, né? Oi, Delei, tá ligado com a gente, montado no parque, chupando um pirulitão, olha lá, ele de um lado, a Cida do outro, e o pessoal chupando. Legal demais, olha você que tá aí, legal, gigante. Senta, gigante, meu filho. Você por que quer em pé? É sentar, gigante, meu filho. Senta, meu filho, no minhocão. Aí, o pessoal que tá aí, sabe o quê? Na curva pode tombar, eu fico com medo de vocês caírem, gente, pelo amor de Deus. Aqui, ó, quem vai cantar? É chique demais aqui, ó. Isso, quem vai cantar? Reginaldo Rossi canta Meu Pedaço de Mau Caminho. É moda bruta demais. É chique aqui, ó, que legal, né? Mais uma vez aqui, a Maçamba Madalena. Ó, Madalena, tá ouvindo aí lá no ginásio. Ela disse que foi na casa da Maria da Glória, do Adão Miguel Nogueira, viúva do Adão, né? Diz que ela mandou um abraço. Obrigado, Madalena. A Maria da Glória mandou um abraço pra mim. Que legal, eu vou lá visitar ela qualquer dia desse, se Deus quiser, né? Isso. Aqui, ó, quem vai cantar pra nós, olha. Reginaldo Rossi, vai pro Januário, mas a Sueli, vai pro o Zentão em Barbosa e Ercília, né? E todos aí do São Miguel Paulista. E o pessoal de Mauá também tá ouvindo o Delei. O Delei tá em Mauá, ligado com nós, o Delei do Dona Ana. A Dona Ana, mas também, e o Pedro também tá ouvindo nós na grama, né? Legal, muito bom. Então, aqui, ó, vai pro Zé do Mato, pra Diomara. Eita! A Juliana manifestou em Curitiba, no Paraná. Isso! Vou mandar pra minha flor que tá ouvindo, a minha esposa. Deve estar acordada, mas tá movimentando o dia também, que não para não, tá? Ela é bruta, igual o Xaxão mesmo. Isso, a minha esposa no trabalho também. Vai pra ela também. Você é meu pedaço de mau caminho. Essa nós cantamos no forró também, no brega lá da no forrozão do Filgueiras, né? Pessoal das antigas gosta de curtir essa aqui. Ah, o Reginaldo Rossi, o rei do brega, chegando pra cantar pra nós. Eita, moda chique, eu gosto demais dessa. Essa também eu capinei muito terra de feijão com ela, ó. Eita! Tava da bebê até tinta aí, olha. Ave Maria! Alô, pessoal da Genial Tinta, fala em tinta vocês, abração vocês, viu? Alô, Marcinho!

Verdade. Bora, Santinha, não aguentei, tive que cantar junto. Um abraço, bom dia. 7h20, 104.9, a mais ouvida, programa Manhã Sertaneja com você. Nós vamos até as 8 com você. Ah, só uma paradinha pra me avisar um negócio aqui. O pessoal da Saet, né? O João da Vazan pediu pra me anunciar aqui. Devido, estourou um cano da adutora principal da água, né? Que desce na ali perto do seu doutor em Pinto. Ele pediu pra vocês economizar água um bocadinho, que vai demorar um tempinho pra trocar, porque um cano grosso rebentou lá. É, pra vocês economizar água aí, deixa vocês molhar mais tarde, a lavar a roupa mais tarde. Sabe o quê? Deixa eu explicar pra vocês. É que rebentou um cano lá e vocês podem ficar sem água. Então, vou economizar, né? Isso, senão é ruim, né? Então, senão não sobrava pra tomar banho de tarde. Não é verdade? Hoje é dia de tomar banho sábado, meu fedido. Nós tomar aquele banho mais caprichado, desfazer a barba, né? Isso. E... tirou os cabelos da venta. É mesmo. Pois então, aqui. Economiza água, viu? Brincadeiras à parte aqui. A Saet pediu pra gente anunciar que, devido aí ao reparo na adutora principal, que desce para o centro da cidade, vai faltar umas horas aí, viu? Depois de umas 4 horas que vai ficar pronto lá. Porque lá é o serviço lá. É meio grande lá, depende da... Entendeu? Vocês economizam água, então tá bom, gente. Já precisa economizar direto, que é bom economizar. Jogar água fora à toa é bobagem, né? Mas é bom economizar, economize, viu? Isso, tá bom? Dado o recado, quem canta, canta pro Marquinho do Elmo, né? Ele manda pra todos. Ele tá mandando pro Cizinho Arruda lá no Paraíso. Ô, Cizinho Arruda! Tá ouvindo nós também. Legal, né? Chique demais. Falou pro... O Edinho de Volta Redonda também tá ouvindo. Olha o Edinho, tá ouvindo nós também, o Edinho, neto da Dom Bastianinha, sobrinho da Lúcia, né? Ô Edinho, abração, meu amigo, pra você também, tá? E já tem mais, lá de Volta Redonda tá cheio de gente escutando nós. É muito bom. Isso aqui nós sabe, né? Fora que nós não sabe. A minha irmãinha já deu bom dia também hoje. As colegas dela escutam o rádio também lá no trabalho, né? É muito bom. Eu fico feliz demais de saber que na minha simples cidade eu consigo alcançar o pessoal até das outras cidades vizinhas. E gente que lugar que tem rádio é boa, mas eles gostam de escutar é nós. Que legal, né? É muito bom, viu, gente? Pelo carinho de vocês, eu agradeço, tá? Chega pra nós, ele! O príncipe negro Evaldo Braga, o saudoso Evaldo Braga, que deixou nós fora do combinado. Aqui, ó. A cruz que eu carrego costuma ser pesada, né? Mas Deus dá força, não é verdade?

0: Ora, o Santinha para você. 7h26, 104.9, a mais ouvida programa amanhã, sertanejo com você, claro, vamos nós até as 7, até as 8 com você, eu tô sempre erro aqui, é até as 8, né, Cidinho? Isso, de olha o São Jorge Moreira, bom dia, São Jorge.
1: Bom dia, Chechel.
0: Ah, São Jorge.
1: Você toca aí Férias na Índia com o Newton César pra nós.
0: Daqui a pouco eu toco pro senhor, São Jorge. Abração pro senhor Jorge aí ligado com nós. Enquanto isso, o Roberto Carlos canta mais uma. Ninguém vai tirar você de mim. Olha aqui, ó. Deixa eu alinhar aqui. E o Roberto Carlos canta pra nós essa aqui, ó. Aí, ó, batida. É, Claudinho, ó.

Bora certinho pra você. Legal, 7h29. Bom dia pro Ramiro. Ô, Ramiro, tá ele e o Juliano, lá na roça, né? Tomando aquele café, né? Cuidando das criações, das plantas. Tá ali dando lá na chácara do Valor. Fala, Ramiro. Abração pro Ramiro, pro Juliano. E pra todos aí que já estão no seu trabalho aí. Ao som da cidade. Bom dia também especial pro meu amigo Nelson Gomes, o Nelson do Didico. Tá ligado com nós também, meu filho, na grama, né? Abração pra ele mais arroz, né? Sempre acompanha pra gravação. Agradecer o carinho de vocês pra comigo, tá bom? Obrigado pelo carinho. Pessoal do Bar do Urubu Moiado também que acompanha nós. Alô pro Wagner, mas a Daniela, né? Tá ouvindo a gente também. Obrigado a todos da grama, tá bom? Dona Rosário, daqui a pouquinho vou tocar a música que você já pediu, tá? Muito chique. A música da capela que pediu aqui. Daqui a pouquinho vou tocar pra senhora, tá? E vai pro Ramiro também, que tá ouvindo nós. Quem tá ouvindo nós? Sabe quem tá ouvindo nós no Imperial? A Cediamar. Cediamar, bom dia pra você também. Fã do programa. Obrigado, meu querido. E gosta de um forró também, né? Isso, uma ação. Viu, Cediamar? Pra você também. Obrigado pelo carinho, tá? Forte abraço pra você que tá aí na escuta da 104. É claro, você que acompanha por todo o Brasil, né? É muito bom, você tá doido. Aguenta mais um bocadinho, tomar um café? É coisa rápida, eu volto já, tá?

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8: 7h34.
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11: Opa, vamos mais! O Parque chegou de novo, vamos de volta aqui, retornando aqui, né? Você que tá aí ligado, recebendo o nosso carinho também. Obrigado pela sintonia, tá bom? Onde quer que você esteja ligado na 104, receba o nosso bom dia. Eu não consigo falar o nome de todo mundo. Se eu pudesse falar o nome de todo mundo aqui, mas não consigo, porque é muita gente ligada, graças a Deus, né? Isso, mas é bom. Aqui, ó. Paulo Sérgio canta pra Dona Leninha na grama. Ô, Dona Leninha! Tem que curte pra Dona Lenina Misael, a Nircima, o Davi, a Neide mais o Chico, a Neide de Moura. Olha, Neide, abração pra Neide, mãe do meu padeiro Robinho, né? Abração pra ela também. O pessoal da padaria Recanto Sabor, tão ligado aí? O pessoal do Neca também tá? E quem tá ouvindo, eu sei que não tem o que ficar com o rádio ligado, que não desliga de nenhum. Aqui é a menina lá do ginásio, o Ronin, o Echada Robin, da padaria Sabor com Arte. Abração, ô, Robin, abração, meu amigo. Bom dia pra você, tá bom? O negócio de padaria, o Robin vai apertando lá, dá tanto serviço, não aperta, não consegue encontrar um com o outro mais, né, Robin? Abração pra você, tá? E de vez em quando, vamos conversar com ele, muito bonzinho, eu gosto demais dele, menino bacana demais, menino Bastião Moscati. Ô, Robin, abração, viu, meu amigo? Bom dia pra você, tá? Tá aí, você que tá aí no seu trabalho aí, né? O corre-corre do dia a dia. É muito importante isso, né? Defendendo o pão nosso cada dia. Ganhando com o suor do próprio rosto. Eita, isso é que é importante. A dignidade do seu trabalho, né? É importante demais. Sei que tá. Eu quero mandar um abração. Vamos pensar quem tá ouvindo nós. É o pessoal que faz a coleta do lixo aí, né? Abração você, o Marcelinho. Vai também para os meninos que trabalham com ele lá. O Ceará, o Lucas, né? Todo mundo aí. Tá no Gilson. Pessoal, abração vocês, tá? Obrigado pela sintonia, pela companhia também. Paulo Sérgio, lembrando aqui, né? Os bons tempos.

0: Hora certinha pra você. 6:39, Alcance FM. Tocando com o segundo de ouvir. Vamos junto, claro, até 7. Bom dia pro Roberto.
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0: Esqueci não, meu filho.
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0: Ele valeu três vezes hoje, já esqueci dele. Fala, Roberto. Abração, Roberto. Tá obrigado, assino dia, tá bom, querido? Deus, tá ligado com nós aí, Roberto Martins e Alenice, tá na grama, abração. Ele cobra mesmo, meu filho. Bom dia, Dona Rosária. Bom dia, Dona Rosária. Tá ligado com nós também, Dona Rosária, pedindo música aqui. Ela é chique, ó.
2: Obrigado, viu, Xexão?
0: De nada, Dona Rosária. É satisfação.
2: A gente tem, né?
0: É muito bom lembrar, né?
2: Muita saudade, né?
0: Com certeza.
2: Abração pra você e pra Rosa.
0: Obrigado, Dona Rosária. Saúde pra senhora também. Tudo de bom. Abração carinhoso pra Dona Rosária, né? Tá aí ligada com a gente lá no ginásio. Ela, Bebel e a Mariana. A Mariana já acordou. Fica brava, Mariana. Eita, chique. Aqui, ó. Vamos vir com nós? Aqui, ó. Quem vai cantar pra nós? Aqui, ó. Carlos Gonzaga, é o pedido do... Esse aqui eu tenho que atender, sabe por quê? Ele que toma conta do parque pra nós lá, ele toma conta da Rodigante, ele recebe os bilhetes, vende os pirulitos, né? Depois ele arruma tudo direitinho pra na minha mão aqui. Traz tudo direitinho pra nós. É muito bom, Cidinho? Aí, ó, pediu o Carlos Gonzaga. Ele não é bobo, não. Ele conhece mesmo, danado, olha. Ele não tá no parque à toa, não, porque ele é sabido aqui, ó. Escuta.

Olá, surdinha, pra você, 7:42, quem tá ouvindo nós também, você quer ouvir nós? Engraçado, chega de enjoar da rádio, não enjoa não. Raimundo Marangon, fala Marangon, bom dia Marangon, tá ligado com nós, né? Ele que toma conta do Paco Sininho, né? Ele, isso, ele é chique demais. Isso, Marangon, você não presta, Marangon. Bom dia, Marangon, bom dia pra Angelita. Que tá... Ô, Angelita, bom dia, Angelita. Tá ouvindo nós também, lá na parte lá do Boa Vista, né? Muito bom, isso é legal demais. Ah, que eu deixo alinhar outra aqui. É porque nós temos, que eu vou tocar agora. É, vamos lembrar da minha, meu rapazinho, né? De uma moça que eu pregava um arroz com ela, lá na roça. E isso eu punha a cana do outro lado, mas o galinho, o engenho comendo a couve, nós cantando essas modas aí. E ela chamava a Tereza também. Eu bem ganhei uns arroz cara numa ocasião. É muito. Olha o Lelinho, tô lendo o Lelinho agora. Eles inventaram a tal de inteligência artificial. Esse pão Lelinho, igual que esse que é o Valinote, pão Lelinho, onde é que é agora? Botou o Lelinho em cima de uma mula chique, põe ele, faz ficar chique o Lelinho. Ele tava chique na foto, Lelinho, muito bacana, tá? E tava ele, a Leninha, ouvir nós, né? E a São Zimas, o Inácio, o pessoal que acompanha a programação. Eu gosto de agradecer o carinho de vocês, principalmente pela simplicidade de vocês. Eu adoro, viu, gente? Um abração, um carinho de fundo do coração mesmo. Quanto mais simples, pra mim, eu gosto da simplicidade das coisas e a simplicidade. Você me comove, eu gosto muito de lidar com as pessoas que têm aquela simplicidade no coração, né? Pessoas que a gente sabe que tem dignidade e fé e simplicidade acima de tudo. Obrigado, viu, Nelinho? Pela sua companhia, pela sua amizade, viu, meu garoto? Ele gosta muito de mim, tadinho. Ô, Nelinho, ação pra você, meu filho. Eu gosto muito de você também, tá? Isso, legal, né? É muito bom aqui, Nelinho, ó. Vou lembrar, né? O Nelinho, eu conheci dela. Eu peguei uns arroz com ela quando era rapazinho, né? Ai, galinho, galinho mesmo, aí, ó. Galinho do Gustavo. Ai, galinho, ó. Entra aí, gostoso. Olha que coisa boa, é.

0: Santinha pra você. Será mentira ou será verdade? Isso é verdade, a gente gosta desse tipo de música, a gente adora, né? O pessoal que tá aí ligadinho com a gente. Diz o Arceu que tem logo levantando, tá dentro do rádio. Ô, Arceu, abração, Arceu, lembrando aí os bons tempos, né? Da cabana da Dona Galinda, da Dona Cianinha Arruda, onde nós, no Zé Arruda, né? Aí eu cheguei a cantar no palco do forró do Zé Arruda, já fui cantor do Zé Arruda. Eu mais meu Tijuquinha, o Tijuquinha lá do bairro, o Juquinha do Zezinha, né? Eu cantava com ele na sanfona, lá no Zé Arruda, Taioba na bateria, né? Eita! Então, lembrar isso aqui é tudo de bom. Tomar uma mosca de brinde e cair pra lá. De repente, eu tava tampado em cima do palco cantando forró, né? Isso é muito bom. Esse negócio de cantar, esse é antigo. Ó! Vamos com nós! 7h47, 104.9, a mais ouvida.
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2: 7h48.
0: Romântico, ele! Porque as moças na agudiza de do braço, ó. Giliade!
3: Lá em cima sou.
0: Alô, a Maide, minha cunhada, que gosta. Maide, bom dia pra Maide, ligada com a gente, com certeza. Abração pra ela também.

0: Hora certinha pra você, 7h51, 7h51. Bom dia pro meu amigo Marcílio Pinheiro. Marcílio, obrigado, Marcílio, pelo carinho, viu? Forte abraço pra você, pra sua esposa aí no Melão, ligado com a gente, né? E tá lembrando que amanhã é dia de São Joaquim e Santa Ana. Ei, fomos os avós de Jesus, né? E foram os meus pais também. São Joaquim Cardoso e Dona Ana, né? Ele lembra aqui das visitas que fazia o meu pai. Ô, meu filho, muito obrigado pelo carinho que você tinha com a minha mãe e meu pai. E para com nós também, tá? A amizade continua. Um abraço. Nós temos muito respeito por você, muito carinho por você também. O meu amigo Marcílio Pinheiro. Ei, caboclo bacana, representante comercial. Uma gente boa demais, uma relação especial. Gosto muito dele. Marcílio, tudo de bom. Deus abençoe o seu dia, tá, meu querido? Isso, ele tem até um neto lá que tem nome de Joaquim. Que legal. Muito bom, né? Chique demais aqui, ó. Abraço pra você também, viu, Marcílio? E vamos tocar Roberto Levi cantando aí pro Russo. Sabe onde o Russo escuta a rádio alcança agora? Na Alexia. Ele é pra frente, não é? Aí, Russo Sati, ó.
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0: Maria Isabel, vai pra Bebel, tá, Bebel?

Hora certinha pra você! Legal! 7 da pintando a penúltima de hoje, 7h56, você que tá aí ligado, receba o nosso abraço, bom dia pro pessoal que tá curtindo. Lembrando, antes de terminar aqui o programa, lá na grama, rompeu uma adutora lá da principal da água que desce pra cá pro centro da cidade. Daí vai ter que parar lá em cima, fechar o registro geral pra poder arrumar essa adutora, tá bom? Aí pede a compreensão de todos pra economizar água nessa parte da manhã agora, que até, acho que até o do almoço fica pronto o nosso serviço, mas pede pra vocês dão uma segurada aí, vir na água, não gasta demais não, pra não ficar sem, né? Às vezes tá com um pouco de tua caixa, segura um bocadinho, meu filho, depois do almoço vai voltar ao normal de novo, tá bom? O João da Fazenda, o pessoal da Saete agradece a compreensão de todos, né? Isso, e Deus abençoe a nossa água sempre, a nossa água é importante demais pra nossa comunidade, não é verdade? Isso, a gente tem que economizar também, né? E agora, menina aí, chegando aí, a época da seca agora também entrando, né? E vamos economizar, tá bom? Isso, e sempre a Saete, nós temos que dizer para vocês, estamos sempre à disposição, viu? Tem para anunciar aquilo, para anunciar. Vai faltar água aí até meio-dia mais ou menos, tá bom? Porque estão arrumando a doutora que rompeu lá, fez uma buraqueira lá na grama, rombou a água, logo passou do lado. Nossa, o João mandou o vídeo aqui. Então vocês tenham paciência, viu, gente? Que vai fechar o registro geral lá, porque tá sem água, tá rompeu uma doutora, vou arrumar lá, mas até o almoço fica pronto, se Deus quiser, tá bom? Aí normaliza de novo. Legal? Vamos nós? Zé Augusto canta Doce Engano. Olha que chique os meninos do Marcílio. Ai, Deus abençoe, muito bonitinho, né? Deus abençoe as crianças, né? Do nosso Tocantins, do Brasil e do mundo. Legal. Criança sempre uma benção, não é verdade? Isso, que Deus abençoe esses meninos. Viu, meu filho? O vovô Marcílio e a vovó Milene. Ih, é para os meninos chique demais. Olha que bacana. Zé Augusto cantando pra gente.

Opa! Ficando por aqui, deixando vocês agora na companhia do Boniek. Daqui a pouquinho você deixa uma oração todo especial, né? Todos que acompanharam a programação, agradecer o carinho de vocês. É muito bom estar aqui com vocês no sabadão, principalmente nesse horário do parque, aqui, muita gente participando com a gente aqui, né? Você que curte esse momento especial que a gente faz aqui na Rádio Alcance FM, que é para recordar, né? Eu vejo pouco se, assim, a lembrança das músicas do passado. Eu gosto de lembrar aqui nesse programa meu que eu faço aqui no sabadão. Você que tá aí ligadinho com a gente, agradecer o seu carinho, a sua sintonia, viu? Quero mandar uma música especial agora para todas as crianças, né? Do nosso Tocantins, do Brasil e do mundo. Abração as crianças que estão aí. Vem aí, chegando pro futuro do nosso Brasil, né? Tomara que as coisas mudem um pouco esse conceito aí, né? E que as coisas voltem à simplicidade de novo, um pouco da simplicidade que tinha antigamente, né? Nós fomos criados numa simplicidade, vivendo com muito pouco e vivia feliz, graças a Deus, né? Tivemos a felicidade de conviver esse momento, principalmente esse momento das músicas, né? Que a gente tá recordando aqui. E lembrar também que as crianças são o futuro do nosso país. Quer mandar abração carinhoso os meninos do neto do Marcelo Pinheiro, né? Abração pros meninos, pros netinhos dele. Vou mandar também pro menino que gosta muito de mim. Ele mora meu vizinho, o vô dele é meu vizinho da padaria. O Neroso, né? O Enzo e o irmãozinho dele, o Juninho, mas a esposa. Família aí que mora peixinho, vizinho do nosso aí da padaria. Agradecer o carinho de vocês. Agradecer também que vocês estão tomando aquele café na padaria aí com a gente. A gente agradece o carinho. Ah, de nós não fosse vocês, né? O nosso freguês aí. Obrigado pela freguesia, pelo carinho de vocês para com nós. A padaria de Jexó agradece sempre aí o carinho de vocês e pela preferência também tomar aquele café com a gente nas manhãs, viu? Que Deus abençoe a todos. Segunda-feira, se Deus quiser, ele há de querer, estarei novamente com vocês, viu? Pra nós fazer esse programa de manhã aqui. E no sabadão, noite, chega o sábado pra nós passear no parque, não é verdade? Vocês não gostam do parque? Então, eu também adoro demais. Então, legal demais, ficando por aqui então. E lembrando você que tá devido aí o reparo na adutora, na grama ali, vai ficar sem água até o almoço. Aí fica mais atento aí, pra vocês não ficar sem água de tudo aí, tá? Legal? Então, fica com Deus. Segunda-feira eu volto. Amanhã tem o Nicolau, tá? Fica com Deus. Tchau. Última de hoje, o Rei Roberto canta Guerra dos Meninos. É pra todas as crianças do Brasil, de Tocantins e do mundo, né? Que elas cresçam aí espelhando os pais, né? E que você seja um espelho pro seu filho também, né? Isso, um abração a todos, tá? Fica com Deus.

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3: 8:13.
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Olá, bom dia! Bom dia, bom dia, bom dia, bom dia, bom dia! Bom dia, povo lindo ligado na Alcance FM! Bom dia, Tocantins! Bom dia, Minas Gerais! Bom dia, Brasil! Bom dia, mundo! Bom dia, Jesus! Bom dia para você que tá deitado ainda, bom dia para você que tá dormindo ainda, bom dia para você que tá trabalhando, aí você tá trabalhando, bom dia, bom dia. Bom dia para você também que tá à toa. Bom dia para você que já tá batendo perna para baixo e para cima, hein? Show de bola, bom dia pra galera aí do Bar 20V, já tem aquele pastelzinho, show de bola, hein? Valeu, Anderson Mocati Gerson. Bom dia também pro Raimundo, o Té, lá do Mercado Oliveira, e para todas e todos do Mercado Oliveira, um abraço! Reina só o amor, vem, vamos juntos construir um mundo... Então, começando mais um Sabadão no Clima, neste dia 25 de julho, hein? 25 de julho de 2026, é um dia único! É, nunca mais vai ter outra data igual essa, então aproveite o máximo.

Não te recordes da noite quando tens o dia. Maria de Magdala trazia a alma tomada pelas trevas e o coração embrulhado na amargura. A vida que levara até então não a preenchera. Não havia satisfeito a sua sede de verdadeiro amor. Ela se considerava alguém em desgraça, vencida por si mesma e pelo mundo. No entanto, em seu primeiro encontro com Jesus na casa de Simão Pedro, Madalena é convidada a analisar sua existência e a si própria sob uma nova perspectiva. O mestre a saúda, chama-a pelo nome e afirma: "Eu sou o bom pastor, conheço minhas ovelhas uma a uma." Ela fica tomada de espanto ao perceber que Jesus a chama pelo seu nome. Ele a conhecia, foi o que deduziu. E então se sentiu confortável para lhe abrir a alma, relatando seu desânimo da vida. A resposta de Jesus é brilhante: "Maria, a mim não interessa o que tens sido, mas me importa o que desejas fazer de ti de agora em diante. Estás chegando ao poço da vida eterna. Não olhes para o passado. Não te recordes da noite quando tens o dia. Nem te detenhas a contemplar o pântano quando podes ver a seara de trigo adornada de luz." Esse foi o início do soerguimento de Maria de Magdala. Essa perspectiva amorosa e lúcida de Jesus, no fundo, é também a proposta da lei maior do nosso Criador. Estamos todos na Terra, em encarnações que nos convidam a provas e expiações, ajustes com a lei. Cada vez que retornamos, temos a bênção do esquecimento do passado, justamente para que nada afete nosso ânimo, nosso espírito de renovação. O alerta à Madalena serve para todos nós. Não olhar para o passado, não olhar para a noite que se foi. Se conhecemos a mensagem cristã, se já temos em nossas mãos a proposta do bem, do amor, temos o dia, temos a seara de trigo. Dessa maneira, proponhamo-nos a arar. Olhar em demasia para trás pode nos fazer desanimar. Pode nos mergulhar novamente no eu antigo que precisamos deixar para trás. Logicamente, o que vivemos, o que fizemos, a nossa história, nos influencia diariamente. Porém, deixemos que isso aconteça de forma natural. Conhecer a si mesmo é uma coisa. Mergulhar no homem velho para mais uma vez acomodar-se nele é bem diferente. Esse poço de vida eterna que Jesus comenta é a lucidez que já conseguimos ter com as lições dos Espíritos, com os ensinos do Cristo trazidos de forma tão profunda e definitiva. O amor em todas as suas dimensões, colocado em prática em nossos dias, a todo instante. A imortalidade da alma que nos oferece a visão da vida verdadeira, da vida maior, que extrapola a material. As muitas encarnações, os capítulos que estão por vir, a continuidade do que estamos construindo. O Pai Maior, como a inteligência suprema, causa de tudo, regendo o cosmos com leis perfeitas, cuidando de cada detalhe. Eis o nosso poço de vida eterna. Eis o nosso convite. O nosso encontro com Jesus na casa de Simão Pedro. Lembremos da recomendação do Mestre: "Não te recordes da noite quando tens o dia."

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1: É isso aí, galerinha. Galera ligada, valeu, amizade. Obrigado pela audiência. 104.9, Rádio Alcance FM. Muito mais com você, aonde você estiver. Amor e alegria todo dia. Tá no alcance, tá legal?
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1: Esse é o Sabadão no Clima pra você até o meio-dia. Me faça companhia.

0: agradecendo os nossos apoiadores. Mandar um abraço aí pro meu amigo Hugo Ferreira. Alô, Hugo. Um abraço aí pra você, sintonizado também na Alcance FM, em Tocantins, Minas Gerais. Manda um abraço aí pro Paulinho Verbena. Alô, Paulinho Verbena, o proprietário, empresário da Artigo. Arte. É isso aí. Paulinho Verbena. O Paulinho é uma graça, hein?
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0: Manda um abraço aí pro Paulinho. Beleza, beleza. 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
4: Ô, boneque, bom dia.
0: Fala, Vanderlei Cardoso.
4: Deixa mais uma música pra mim aí, pra Miragaia.
0: Miragaia.
4: O Guilherme Esperandil.
0: Esperandil.
4: Neto da Vanderlei Cardoso. E pro pessoal do Imboque, é Meu Carambeque, de Roberto Carlos.
0: Quero buzinar.
4: Falou, meu muito carambeque. Obrigado, bom dia.
0: Beleza, bom dia.
4: Manda pro pessoal do Imboque também, lá no, onde é que fazia cano, é cachaça. Falou, obrigado. Valeu. Bom dia você também.
0: Bom dia, Vanderlei.
4: Aniversário do Guilherme Belo Zato. Esperandil, neto da Vanderleia. Valeu, obrigado.
0: Valeu, valeu, menino. É isso aí, Vanderlei Esperandil. Beleza, Esperandil. Muito bem, aí, meu amigo Vanderlei Cardoso, tá ligado aí com a gente, né? Já já a sua música aqui, beleza? Temos também aqui o Marciano. Bom dia, meu amigo, bom dia. Manda uma música aí pra mim. E a Ângela, alô Ângela e Marciano, Marciano e Ângela, no bairro Grama, sintonizada aí na Alcance FM. Muito obrigado aí pela audiência, hein? Show de bola! E vamos que vamos, porque é sabadão no clima. Mandar essa aí pro Vanderlei Cardoso, que ele gosta. Ele mandou música pra todo mundo, agora eu vou mandar essa aí pra ele. Paulo Sérgio, Desiludido. Vem comigo, bom dia.

0: Beleza, beleza. Você ligado aí na Alcance FM 104,9. Tá na Alcance, tá legal, tá coladinho aqui no sabadão, no clima, hein? Mandar um grande abraço aí pro meu amigo Sérgio Peixoto, lá no Santuário Ponto de Luz, na Fazenda das Pedras. Show de bola, hein? E mandar um abraço também para o Vanderlei Cardoso, que pediu aqui a música aí, o aniversariante, o Guilherme Perandil, é o neto da Vanderleia. É show de bola, é Roberto Carlos, é Kalhambeck, é Boneque Bal, é misto.
1: Essa
0: quente
1: é
0: pra vocês. Vem comigo,
1: que
0: bom dia.
1: Comigo. 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

Muito bem, meu amigo Antônio, o Antônio Costa. É, Antônio Costa tá ligado com a gente lá no bairro Patrimônio. E quem tá ligado com a gente também, ele manda um abraço e uma música para o Mauro Cruz, no Beija-Flor, valeu. E também a Margarida, lá no Beija-Flor, Margarida Donato, já mandou mensagem aqui, valeu, Magá. Beleza, beleza, você ligado aí na Alcance FM. E a Ângela e o Marciano, tá ligado com a gente? O meu amigo Sabiá e a Penha, um abraço aí pra vocês. Vamos de A Dois Passos do Paraíso, Blitz. Pra vocês curtir legal neste sabadão no clima.

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Beleza, beleza. Ligadaço aí com a gente, né? Um abraço aí pra Roseli e o Dércio. A dona Hilda em Dores do Turvo. Também a Margarida em Dores do Turvo. Sérgio Peixoto, mandando abraço aí, mandando a música para toda a comunidade dos Gonçalves. Também para Lenir, no bairro Grama Luiz. Para Sirlene. Um abraço aí então, ó. Vamos lá de Elton John. Vamos lá.

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0: Beleza, beleza, você ligado aí na Alcance FM 104,9. Meu sabadão no clima pra você. Até o meio-dia. Me faça companhia, vem comigo. 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

0: Galera ligada aí na Genial Tintas, fala comigo, Max.
1: Que bonito.
0: Bom dia, Max.
1: Manda um alô pra galera da Genial Tintas aí. Coloca aí pra não pensar em você, Zezé de Camargo, Luciano.
0: Max, o bombado. Vamos lá de Baby Cam. Meu amigo Max. Zezé de Camargo, Luciano, pra você.

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0: beleza, beleza, você ligado aí na Alcance FM. Vamos lá, de Tocantins, né? Música de Tocantins, do meu amigo Vinícius, o filhão do Carlos e da Marília, no bairro Teixeira de Melo. Vamos lá, então, de Vinícius.
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0: É isso aí, você é ligado na Alcance FM, música de Vinícius, é o filho do Carlos, mas da Marília, show de bola, hein? Mandou bem demais, garota, é isso aí, tá na Alcance, tá legal, você que tá ligado aí no sabadão, muito obrigado a todos pela audiência, né? A Valéria Monteiro tá ligadinha com a gente, fala comigo, Valéria.
1: Olá, bom dia, bom dia, bom dia, Alcance, bom dia, Boniek, bom dia,
0: que alegria, rapaz.
1: Bom dia, graça, luz e paz para todos nós que temos um sábado animado.
0: Aí,
1: bom
0: sim.
1: Dia, bom dia, bom dia.
0: Aí, garota. Muito bem, muito bem. Show de bola, hein? Valéria super animada. Coladinha no sabadão no clima. Luzia do Beija-Flor, fala comigo, Lizinha.
2: Oi, Bonnie, bom dia, bom dia, bom dia. Estou sintonizada nesse maravilhoso programa. Estávamos sem energia, sem internet, claro, né?
0: Olha só que isso,
2: menina. Aí, tem uns 20 minutos que eu liguei o rádio.
0: Opa!
2: Manda a música do Sidney Magal aí pra mim, amante latino.
0: Beleza, beleza. Tem mais aqui, aqui é o... Vamos ver quem tá aqui. Alcino, é o Vespasiano, rapaz.
3: Bom dia.
0: Bom dia.
3: Estamos no escuta.
0: Beleza, garoto? Show de bola, é. Sininho, um abraço pra você, meu querido. E hoje, tem churrasco aí? É, se tiver, você me avisa aí, beleza? Olha lá, o Joel Nascimento também tá ligado aí com a gente. Alô, Joel.
4: Bom dia.
0: Bom dia.
4: Tudo bem? Mandar um abraço aqui para o Genésio do Morro Grande.
0: Alô, Genésio.
4: Um abração pra você aí também. Pra todos.
0: Obrigado, Joel.
4: Assistindo. Bom sábado, né?
0: O Joel tem um vozeirão
4: bom
0: de locutor
4: sábado,
0: aí.
4: Maravilhoso. Deus abençoe.
0: Ah, Deus tá? Abençoe. Amém. Beleza.
4: Deus ilumine esse espaço também.
0: Amém.
4: Obrigado.
0: Aqui assim seja, meu amigo Joel, bairro Grama. A Margarida também tá ligada com a gente, né? Estou te ouvindo, o meu. É, tá ouvindo no Carango Azul. Aí, Margarida. É, estou na estrada. Valeu, Margarida, boa viagem pra você, tá? Que Deus te acompanhe aí. É, o Alceu Cassange, lá em Volta Redonda, também tá ligado aí com a gente. Fala, Alceu.
5: Bom dia, Boniek.
0: Bom dia, Alceu.
5: Estou curtindo você aqui, ué.
0: Beleza, meu amigo, obrigado.
5: Aqui, manda um abraço aí pro Marciano, pra Ângela, pra Lúcia.
0: A Lúcia.
5: Né? É, pro Tatá. A Thaís, Isabelle,
0: Tata,
5: e o jogador, Cauã.
0: É o Cauã.
5: Esse
0: é
5: meu sobrinho.
0: Aí sim, é o senhor. Valeu,
5: tem essa
0: garoto.
5: Música aí. Sabe que tem essa música aí? Para, Pedro, Pedro, para.
0: Para,
5: tem.
0: Pedro, para.
5: Fala que tem, Boninha. Que toca pra nós aí. Para. Manda pro Zezé. Manda pro Chechel. Manda pro Gerson, do bar. É, tá meio frio, hein?
0: Tá meio frio.
5: Não,
0: é
5: tomar medicinal, hein?
0: Aqui tá bom, meu garoto.
5: Um abraço.
0: Toma de pirona aí, valeu. É isso aí, o Alceu Cassange em Volta Redonda, ligado aí com a gente, né? O irmão do Alcésar. Gente boa no bairro Grama, ligadaço aí com a gente, né? Temos também a Fabrícia, né? Não, Fabrício, o Fabrício do Juvan. Alô, Fabrício. Fabrício, o que é isso aqui, Fabrício? A música do Juvan, é isso aí.
6: Fala, Boni, bom dia. Aproveitando a música do Paulo Sérgio aí, eu queria que você tocasse essa aí.
0: Não vou tocar
6: do meu pai cantando Paulo Sérgio.
0: Juvan cantando
6: pra todo mundo aí que curtia ele.
0: Beleza, garoto. É isso aí, meu amigo Fabrício do Juvan. Saudoso Juvan, né?
6: Fala.
0: Beleza, garoto. Então vamos lá então, de Juvan, lá do Beija-Flor. Galera do Beija-Flor aí, ó. Ligadaço aí no alcance, vem comigo, um bom dia! Até o meio-dia me faça companhia.

Beleza, beleza, esse Pedro não é fácil não, hein? Que é isso, rapaz? E ligadaça aí com a gente, ela, a Luzia do Beija-Flor, tá sintonizada aí no alcance, hein? Beleza, beleza, e vamos que vamos, tá no alcance, tá legal. Fala de Sidney Magal, a Luzia do Beija-Flor. Me chama que eu vou.

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Está aí você ligado no Alcance FM 104,9. É o Sabadão no Clima. 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

da Isabel do Gilson e também da Marise Cremonese. O Márcio morava em Juiz de Fora e nos deixou há 7 dias atrás. E hoje, então, o convite para a missa de sétimo dia na Igreja Matriz, às 17 horas. Missa de sétimo dia de Márcio Luiz Marques, hoje, 17 horas.

Beleza, beleza? Você sintonizado aí no Alcance, hein? Que bacana, que legal. Vamos nessa, então. Um abraço para todos os ouvintes. Um abraço aí pro Célio Cremonese e a Marise Cremonese em Juiz de Fora. Esse casal maravilhoso aí, amigo da gente, né? Meus sentimentos, né? Pela perca aí do irmão, né, Marise? O Márcio. Então, hoje, às 17 horas, convite aí para a missa de sétimo dia na Igreja Matriz São José, Tocantins. Telefone liberado, Rádio Alcance, bom dia. Alô, bom dia. Alô, bom dia. Ah, caiu.

0: Rádio Alcance, bom dia. Uai, o que que tá acontecendo, hein? Tá ligando e não tá pegando? Deve ser a Luzia. Luzia, Lizinha, liga de novo.
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0: Vamos lá, mais é o terceiro telefonema. Rádio Alcance, bom dia.
2: Bom dia.
0: Eu não falei da Luzia? É a Luzia! É ela! A Luzia! É, Luzia, não é fácil não, Luzia.
2: É, Luzia. É, eu liguei 3 vezes.
0: Ah, sabia que era você que tá ligando? É intuição que fala, né?
2: Ah,
0: ô, Luzia, o Chechel trouxe um bolo hoje aqui de... Ele é um bolo de coco, mas parece que esse bolo, assim, parece um leite azedo. Entendeu?
2: É uma delícia, né?
0: Mas tá gostoso demais. Nicolau esteve aqui com meu pai meio. E o Adriano chegou agora. Se eu não escondo um pedacinho da minha geladeira, eu vou ficar sem.
2: Isso.
0: Ô, doido, eu nunca vi dois homens pra comer, não. Adriano e Nicolau. Com escrito. Eles gostou do bolo, viu? É, não é fácil não, gente. Mas é muito bom, né? Fala a verdade.
2: Isso. É uma delícia.
0: O Nicolau sempre fala assim: tudo bom, Nicolau? Bom, mas bom demais, mas não tô sentindo gosto de nada.
2: Uai.
0: Esse é o Nicolau, né? E amanhã tem Nicolau às 5 da manhã com o Domingo Alegre até às 10 da manhã. E o homem é fera, viu? É o mito da Rádio Alcance. Olá, Luzia. Ô, Luzia.
2: Oi. Tem

0: Umas perguntas fácil demais hoje pra você aqui.
1: Ah, eu imagino.
0: Qual o animal que fica gago quando você diz o seu nome?
1: Qual?
0: Qual o animal que fica gago quando você diz o seu nome?
1: Não?
0: Como é que é? Luzia?
1: Oi!
0: Você não peidou aí não, né, Luzia?
1: Quê?
0: Parece que você peidou, hein? Peidou não, né?
1: Deixa eu ver,
2: que tá amarrada onde?
0: Deu um som de peido aí, ué.
1: É o menino de papai, é? Parece que tá amarrado em microfonias.
0: É.
3: Ô, Dulce!
0: Olá, Luzia! Luzia, o que sobe uma chaminé para baixo, mas não desce uma chaminé para cima?
1: Fumaça!
0: Tem certeza, Luzia?
1: Absoluta.
0: Tem certeza mesmo?
1: Absoluta.
0: É, eu sei demais, uhum. Luzia.
1: É.
0: Eu sei demais.
1: Uhum.
4: Depois desse, sem comentários.
0: Você viu uma fumaça descer pro chaminé abaixo?
1: Ah, eu sei lá.
0: Eita, Luzia, gente. Eita, Luzia. É... Vamos ver aqui. Por que o passarinho não bate no elefante?
1: Não
0: tem. E abraço, Luzinha. Vai mandar pra quem?
1: Eu vou mandar pra todo mundo, aniversariante.
0: Manda pro Sininho também, que manda abraço toda quinta-feira pra você.
1: Sim, vai pra ele. O...
0: Pra ele quem?
1: O Sininho.
0: Ah, tá.
1: E vai pra todo mundo, todo dia, todas as minhas amigas, todos os seus ouvintes, todas as coisas rádio comigo.
0: Beleza? Valeu, Luzia! Um grande abraço aí pra você, um ótimo sábado, luz e paz e até mais! Rádio Alcance, bom dia!
5: Bom dia!
0: Bom dia, quem fala?
5: Vardé.
0: Ô, Vardé, tudo bem?
5: Tudo bem!
0: Ah, beleza! Valdeci! Vamos lá, pergunta para o Valdeci. O que o Sabão falou para a Saboa?
5: Sei não.
0: Sabão? Quantos dias tem a semana, dias pares? Quantos dias pares tem a semana? Qual o menor mês do ano? Qual o menor mês do ano?
5: Fevereiro.
0: Errou! E abraço, você vai mandar pra quem vai descer?
5: Minha família, eu tô indo na rádio.
0: Valeu, obrigado, até mais. Um ótimo sábado.

0: Rádio Alcance, bom dia.
1: Bom dia.
0: Bom, olha ela aí. Tudo bem, Maria?
1: Ah,
0: hoje eu conheci você pela voz, velho.
1: Ah, pois é, né?
0: Tá tudo bem com você?
1: Tudo bem você?
0: Hein?
1: E você, tá bem, tá bem?
0: Eu, graças a Deus, tô bem. É.
1: Tá. Ah, então tá bom, hein?
0: É. Vamos lá, Maria Aparecida Américo.

0: Fala pra mim um inseto que começa com a letra L e termina com a letra A.
1: Ô, doido, né?
0: Qual o inseto que começa com a letra L e termina com a letra A?
1: Lagarta.
0: Lagarta.
1: Lagarta.
0: Lagarta, é, mas não é inseto, lagarta é animal, ué.
1: Não, é inseto sim.
0: É inseto. É, não, mas não é inseto não.
2: É lamentável.

0: Então fala pra mim, qual é o sujeito na frase? A chuva caiu durante a noite.
1: Ah, Boneque, pelo amor de Deus, né? Tô doido.
0: A chuva caiu durante a noite. Qual é o sujeito da frase? Os ouvintes, algum dos ouvintes deve saber.
1: É, alguns, né?
0: É.
1: Vai ser bem difícil.
0: É.
1: Doido.
0: Vamos ver quem sabe. A chuva caiu durante a noite. Qual é o sujeito da frase?
1: Sei lá.
0: Você é boba. Então, vamos ver a outra aqui, então. Vamos fazer mais uma pra ela, assim. Você vai responder pra mim o seguinte. O que sobe em uma chaminé para baixo, mas não desce uma chaminé para cima?
1: Pô, mas que enrolada é essa? Isso não é pergunta, tá enrolada.
0: Você quer levar o Adriano pra você, não, Maria?
2: Fala, boneque. Nós cheguei aqui no seu
0: Não,
2: rádio,
0: você não sabe nem ter vindo ainda, mas já que você já veio, pode ficar à vontade. Já comeu meio bolo. Ele e o Nicolau comeram bolo tudo da cozinha.
1: Eu não, pô.
0: Tem base, não, Maria?
1: É, vem de beija-flor, vem de longe.
0: É, eles comem mais do que frieiro no meio dos dedos do pé.
1: Ah, mas o Nicolau come um pouquinho, ele é magrinho.
0: É, Nicolau é magrinho, mas tem o oco largo, é igual a baúba. Se eu como a quantidade, já vem. Manda um abraço a Maria aí, Nicolau, bom dia.
3: Quem é Maria?
0: Maria Aparecida Américo.
3: Maria Aparecida Américo, como é que tá, Jornal?
1: Tudo bem, o senhor? Como é que está?
3: A meia pedra, meio tijolo.
1: tá bom demais. Tá fazendo farra. Tá.
0: Fala pra ela, se sem dinheiro tiver bom...
3: Isso, se sem grana tiver bom, tá tudo certo.
1: Tá bom demais.
0: Ô,
1: tá
0: Maria, ótimo. Ô, Maria, o Nicolau, perguntei, eu cheguei de manhã, falei, Nicolau, tudo bem, ele? Se sem dinheiro tiver bom, eu tô ótimo. Aí ele tá tudo bom. Aí ele tá tudo bom, mas não tô sentindo gosto de nada.
1: Ah, viu? Que bom.
0: Tá vendo? Esse é o Nicolau. E amanhã tem às 5 da manhã, hein? Vai até às 10 da manhã, Nicolau.
1: Pois é, maravilhoso.
0: É. Ele tá mais perdido que cachorro com cara de mudança. Aqui, o computador da esquerda. Ele criou uma faixa aqui embaixo.
3: Onde saem as músicas?
0: Onde saem as músicas? Essa música tá tocando aqui, ó. Aí tem uma faixa aqui, tem os aplicativos, né? E ele tem, aí tem o WhatsApp, tem o Google, tem o. Né? Aí tô explicando ele como é que deu uma mudança aqui, tô explicando ele como é que faz. Mas ele tá mais perdido do que calcinha e lua de mel. Mais perdido que cachorro com cara de mudança. Você viu falar essa, Nicolau? Quando a pessoa tá muito perdido. Mais perdido que calcinha quando em lua de mel.
3: Calcinha no cachorro?
0: Calcinha. Tem uma calcinha, que não sei o que. Tá perdido, não acha fácil não, hein? A lua de mel é isso, né? Você já teve lua de mel, Nicolau?
3: Ô, pai.
0: Quantas?
3: Se eu tive, não lembro não.
0: Ô, Maria. Ô, Maria, você já teve lua de mel?
1: Sim.
0: Aê, menina!
3: Alô.
0: Ô, Maria, e como é que foi? Foi bom demais, não foi?
1: É. Sem comentários.
0: Sem comentários. Depois de 5 comentários. Ê, Maria, você é ótima, Maria. Você é muito gente boa, viu? Obrigado aí pela sua participação, pelas brincadeiras nossas aí, que brincar faz parte da vida, né?
1: Com certeza.
0: A brincadeira deixa a vida mais leve, sabia?
1: Sim.
0: A gente brinca, às vezes fala até alguma coisa, mas sim, é na base da brincadeira, né? Do carinho, não é isso?
1: Com certeza.
0: Beleza, sim. Beleza. E abraço você vai mandar pra quem? Ó, daí lá no Gonçalves.
1: Nossa, o primeiro que você lembra, né?
0: É porque é o que mais te ajuda aí, né?
1: Ela me ajuda muito, né? Eu não vou te falar, boneca. Tanto que aquele cara me ajuda, eu acho que já tá pobre. Ele me ajuda demais da
0: coisa. Aqui, eu tô vendo, pelo tanto que ele fala, Maria. Pelo tanto que ele fala que te ajuda, daqui uns dias vai vender que é Fusca dele só pra te ajudar.
1: Ah, com certeza. Vai ter que fazer isso. Não, vai perder a mulher também.
0: E vai perder a mulher também. De novo. Muito bem, Maria. E abraço então. Complementa os seus abraços.
1: Abraço para toda a minha família, todos meus filhos, meus netos, inclusive a minha nora e meu filho lá de Ubá, que está aqui em casa hoje. Um abração para eles.
0: Beleza, um abraço aí para toda a família aí. Beleza.
1: Todos os meus filhos, todos os minhas colegas, minhas amigas. A Célia não pode deixar de fora, né?
0: Mas a égua véia?
1: Não, a égua véia não, a Célia. Célia do mal.
0: A Célia e o cavalo manco.
3: Nome bonito, é Célia.
1: A Verinha, a Cidinha, a minha prima lá no Santo Isabel, a Marina, a Lúcia, os meninos, tudo. Todo mundo de Santo Isabel,
0: O Wilson Piazza, o Wilson Piaba.
1: Todo mundo. Todos.
0: Aquilo é gente boa demais, né? O Wilson Piaba.
1: Dormindo, né?
0: Você é bobo, senhor, que o menino é gente boa, trabalhador, honesto, simpático, educado, que é isso?
1: Com certeza.
0: É um menino bom. Quando tá dormindo, ele é melhor ainda.
1: Muito bom. Ele é muito bom, nossa, muito gente boa. Mas, aí pra todos, do São Isabel, Beija-Flor.
0: Beleza, beleza.
1: Pra todas as minhas amigas aqui de Tocantins, também pra Marisa, lá no centro da cidade. Marisa, esqueci Marisa de quê? Guaria de Paula, também, que tá ouvindo seu programa.
0: Ah, eu conheço ela, mas não sei quem que é, não.
1: Tá, eu também sei.
0: Ela é do Beba, lá do Beba.
1: Isso, ela muito é, gente boa.
0: Ela é irmã do Manel de Paula.
1: Pois é.
0: Saudoso Manel de Paula.
1: Também.
0: É.
1: De vez em quando ela manda uma musiquinha pra mim no programa do Mundo. Né?
0: Ela é gente boa.
1: Ah, pra todas as minhas amigas e pra todos vocês aí, principalmente o Nicolau, o Adriano que tá aí.
0: Adriano, fala aí, Adriano, manda um abraço pra ela aí.
2: Maria Aparecida.
0: Aê, garoto, valeu, Maria, até mais. Tchau, tchau.
1: Até mais.
0: Luz e paz e um ótimo sábado. Rádio Alcance, bom dia.
4: Bom dia.
0: Bom dia, quem fala?
4: Valdeir.
0: Ô, Valdeir, tudo bem?
4: Tudo.
0: Valdeir, fala pra mim, raiz quadrada de 49 é quanto?
4: 9.
0: 9?
4: É.
0: Acertou! Então fala pra mim, 12 arreda 12 e 24 com 14, dá quanto?
4: Sei não.
0: Uai, essa aí você não sabe não? Que é isso? Ninguém acertou! Quantos dias ímpares tem na semana?
4: Sei não.
0: Sabe também não?
4: Não.
0: Uai, abraço, você sabe pra quem você vai mandar?
4: Pra minha família e pra vocês da rádio.
0: Ah, beleza, garoto. Um abraço pra você, Valdeir, Valdeir. Tudo de bom aí, um ótimo sábado, até mais. Rádio Alcance, bom dia.
5: Bom dia.
0: Bom dia, quem fala?
5: Janice.
0: Janice?
5: É.
0: Isto, Janice. Janice, qual o animal que fica gago quando diz o seu nome?
5: Hipopótamo.
0: Acertou! Quantos dias tem o ano bissexto?
5: Não sei.
0: Uai, você não acertou a primeira? Acerta essa também.
5: Essa eu não sei.
0: Qual o menor mês do ano?
1: Fevereiro.
0: Errou! Muito bem, um abraço, você vai mandar pra quem, Janice?
1: Pra minha família e pra vocês da rádio.
0: Ah, beleza, menino. Valeu, um abraço pra você, luz e paz e um ótimo

0: Rádio Alcance, Rádio Alcance, bom dia.
1: Bom dia.
0: Bom dia, quem fala?
1: Janete.
0: Janete. Janete Clerc. Janete. Janete, qual que é a metade de 79? Demorou muito, hein? Quantos metros tem um quilômetro?
1: Não sei.
0: Olha! Quantos metros tem uma légua?
1: Um metro.
0: Ô, menina, hein?
2: Ninguém acertou!
0: E abraço, você sabe pra quem você vai mandar?
1: Pra minha família e pra vocês da
0: aí, garota! Valeu, valeu! Até mais! Um ótimo sábado! Luz e paz pra você. São 10h30, mais conhecido como 10h30. Vamos tomar um café de rapadura e o apoio cultural vem aí e voltamos já já. Segura aí, é pai bola, hein?
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17: 10h35.
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0: bem, galerinha? Estamos de volta. Beleza, beleza. Depois de um cafezaço aí de rapadura, né, Adriano? Bom dia.
1: Bom dia.
0: Tudo bem, Adriano?
1: Tudo bem.
0: Gostou do café?
1: Café gostoso.
0: E o bolo, tava bom?
1: Tava
0: bom mesmo. Você comeu mais da metade aí?
1: Gostou demais. Que
0: é gostou demais, né? É, bolo tipo leite azedo, é, com coco lá do Chechel, mas um troço, viu? Eita coisa boa, senhor. Tem arrumado.

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Um abraço para você e toda a sua família ligada, sem alcance.

0: Vamos falar com a Conceição. Alô, Conceição, bairro.
1: Bom dia, Boniek. Um abraço para você. Que Deus abençoe sempre. Estamos nós aí, graças a Deus, firme e forte, né? Ligadinho na Rádio Alcance FM, no seu programa. Que Deus abençoe sempre. Quero mandar um abração para a Célia, para o Mauro, para a Eva, para a Rose, minha cunhada, para o meu irmão Marquinhos, para todos que estão ouvindo na Rádio Alcance FM, para a Rayane, para o meu sobrinho Breno, para o Gustavo, para o Fabrício. Que Deus abençoe todos nós. Um abração para todos que estiver ouvindo a Rádio Alcance FM, para todos São Gabriel. Que Deus abençoe todos. Um ótimo final de semana para todos.
0: Valeu, Conceição. Bairro São Gabriel, ligadaço aí na Alcance FM. Conceição e Hamilton, um forte abraço para vocês. Valeu, muito obrigado pela audiência. Tem mais.
2: Ô, oh, Bonnie.
0: É a Valéria.
2: Toca pra gente curtir Elvis Presley. Ah, Don't Deus. Be Cry.
0: Don't Be Cry.
2: Tá joia? Tá na Alcance? Tá legal.
0: Ali vai ser a Preta também ligada aí, a Preta do Délio Cancela. Um abraço para a família da Preta e família Cancela, ligadaço no Alcance. Valeu, valeu. A Rose também do São Gabriel.
3: Bom dia, Fala, Boni. Rose. Bom dia. Sabadou, hein? Sabadou com alegria. Manda música para nós do bairro São Gabriel. Mandar pro Fabrício, Arraiano, Gustavo, Breno, lá no Barro Branco. Com certeza, tá com o radinho ligado, né? Já vi ele passando áudio aí. Ei, Fabrício! Ah, tá animado, Fabrício? É, Fabrício! Fabrício! Meu genro! Genrão, tá? Aqui, e também é... Ontem foi aniversário da Rayane, nem mandou os parabéns pra ela de novo. Foi
0: parabéns pra Rayane, felicidade, demais, saúde, sucesso.
3: Tá? Vamos almoçar na casa dela hoje, eu acho.
0: Vamos todo mundo almoçar na casa da Rayane. Valeu, valeu!
4: Oi. Bom dia com Jesus, Boniek.
0: Aí, meu amigo Ramiro. Aqui,
4: coloca a música aí do Pitoco. Quero mandar especialmente pro meu amigo Max, o bombado da Genial.
0: Valeu, garoto.
5: Fala, Boniek.
0: Aí, Laílson.
5: Bom dia.
0: Bom dia.
5: Vamos aqui, Laílson da Boa Vista.
0: É isso aí, Laílson e Gisele. Um abraço pra vocês no bairro Boa Vista.
6: Bom dia com Deus.
0: Bom dia com
6: Feliz
0: Deus.
6: Feliz sábado.
0: É a Lenir Gonzaga.
6: Estou ouvindo esse programa maravilhoso e curtindo essas músicas maravilhosas aí que você está tocando aí.
0: Obrigado, Lenir.
6: Muito obrigado aí.
0: Valeu, amizade.
6: Do Elton John, né? O nosso grande amigo, né? Que está oferecendo aí pra nós aí.
0: Sérgio
6: muito obrigado.
0: Peixoto.
6: Um sábado abençoado pra você, pra todos nós.
0: Beleza.
6: Abraços a todos aí.
0: Beleza, beleza.
6: Estão curtindo aí esse programa maravilhoso.
0: Muito bem, Lenir Gonzaga e muito Luiz, bom. No bairro Grama, sintonizado.
7: Bom dia, Boniek.
0: Dona Hilda, Dores do Turbo.
7: Na Rádio Alcance FM. Bom dia, um grande
0: abraço. Bom dia,
7: abraço.
0: Bom dia.
7: Sumiu agora, tá demorando, vindo com saudade de vocês. Um grande abraço, que Deus abençoe você.
0: Antes
7: toda
0: do Natal,
7: a, sua família,
0: a gente vai
7: Deus
0: aí.
7: Que ilumina, viu?
0: Beleza, beleza.
7: Eu achei que hoje, sábado, você ia estar aqui conosco, mas felizmente não veio, né? Mas que Deus te abençoe.
0: Amém.
7: Aí ficou com raiva daquele dia que eu saí,
0: é, que claro
7: eu não fiquei
0: que não.
7: Aqui.
0: Claro que não, nunca.
7: Demorando, viu? E fica com Deus. Tudo de bom. Um grande abraço. Estou ouvindo Alcance FM. Bom dia para todos os nossos ouvintes aí também, tá? Bom dia para o Sérgio lá no Pão de Luz. Um grande abraço também para ele e para todos. Deus que ilumina, Deus que abençoe todos vocês. Fica com Deus.
0: Beleza, beleza. Valeu, Dona Hilda, comunidade dos Gonçalves em Dores do Turbo, região metropolitana de Dores. Forte abraço para vocês aí, 10h52 aqui na Alcance. Ligadinho com a gente aí é o Bruno, lá do Popai Lanche. Alô, Bruno! O Bruno, gente boníssima da primeira água aí. E o Antônio Pinto, gente boníssima. Ah, tem também a Joelma, 23 andares. Alô, Joelma, aquele abraço, menina. Pra toda a família de vocês aí. Tá no rancho, né? Tá no rancho, lá no sítio, no rancho. Hoje nada de Popai. Hoje é só... O rancho. Vamos pro rancho, Antônio.

abraço aí pra Dona Val. Alô, Val, lá no bairro Grama. Dona Val e a filhota aí, a Elizabeth. Beleza, beleza, Val? Um grande abraço.

0: Rádio Alcance, bom dia.
1: Bom dia.
0: Bom dia, quem fala?
1: A Rose do bairro São Gabriel.
0: A Rose do São Gabriel, beleza?
1: Joia demais, hein?
0: Aí sim, hein? Bacana. Você sabe dançar essa música, ô? Rose?
1: Oi, eu acho que eu sei.
0: É, isso é twist, hein?
1: Ah, eu acho
0: que é tipo rock

0: Nossa, daqui eu vi você dançando, menina, que isso?
1: Aprendendo.
0: É, eu vi, daqui eu você jogou teu chinelinho de lado e balançou bonito o esqueleto, hein? Que isso?
1: Demais da conta aí.
0: Meu Deus, que twist, hein? Só deslizando o calcanhar e a sola do pé pro chão afora. Mas ficou bacana, hein? Você dança demais, Rose!

0: Vamos lá então, dançar, você dança muito. Vamos ver se nas perguntas você tá ótima. Pode ser? Vamos lá?
1: Pode.
0: Pode. Quantas estrelas tem a bandeira do Brasil? Na parte de cima.
1: Misericórdia, eu vou chutar
0: 15? 15! Tem certeza?
2: É lamentável.
0: Tem certeza?
1: Tem.
0: Errou! Errou! Depois desses comentários... Qual é a cor que predomina a bandeira do Brasil?
1: Uai, é verde, amarelo?
0: É, mas qual delas que predomina mais?
1: A verde.
0: Acertou! E qual que tem menos das quatro cores da bandeira? A bandeira tem quatro cores ou cinco cores?
1: Peraí, vamos contar aqui. É azul. Só tem três, velho.
0: Três?
1: É, ué. Tem... É, não? É.
0: Você tem certeza?
1: Amarelo, azul e verde.
0: É?
1: E branco. Quatro.
0: Ah, quatro. Acertou! Então, qual delas que tem menos cor? Que apresenta menos?
1: A branca.
0: A branca?
1: A branca.
0: Tem certeza? Tem certeza?
1: Tem.
0: Acertou! O que está escrito? Então, o que está escrito na bandeira de Minas Gerais?
1: Ai, começou a piorar.
0: Depois desses comentários.
1: Não,
0: isso aí
1: eu não sei, não.
0: Não sabe, não. Que é isso, velho? 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Qual é a capital de Rondônia?
1: Nossa senhora, nem sei o que é Rondônia, meu pai.
0: Depois desses comentários. This is more than... E abraço, você vai mandar pra quem?
1: Ah, abraço, eu sei, viu? Mandar pra Rayane, Fabrício, Gustavo, Breno. Mandar pra Seição, o Hamilton.
0: É.
1: Mandar pra todas as vizinhanças aqui do bairro São Gabriel. Pra vocês aí da rádio. É, todos os ouvintes. Toda minha família, pra Tia Eva, Chico Vito, Tião.
0: Sei.
1: Mandar pra todos os ouvintes.
0: E mais quem?
1: Ah, meu esposo manda pro meu esposo.
0: Ah, o Tripinha.
1: Ah, é porque tá trabalhando hoje.
0: Hoje ele tá trabalhando, então. Os outros dias, não.
1: Tá trabalhando, hein?
0: Os outros dias não trabalhou, não.
1: É porque eu não tô acostumado com ele trabalhar final de semana.
0: Ah, ele trabalha só dia de semana, né?
1: É, ué. E final de semana hoje ele foi também.
0: Ah, bom. Aí sim, tá vendo? Menino trabalhador. Menino trabalhador é outra coisa, né?
1: Demais da conta, viu?
0: Eu tô falando com você, ué, né?
1: Ele é muito trabalhador,
0: sim, com certeza. Menino bom, valeu então. Um abraço, continua dançando aí, tá? Vai dançando, eu tô vendo você dançar. Valeu. Tudo de bom aí, sabadoço pra você. Um ótimo sábado pra você, luz e paz no seu caminho. Valeu, Rose do São Gabriel, um grande abraço, bom dia.

0: Rádio Alcance, bom dia. Fala com a amiga Célia.
1: Bom dia, meu filho. Tudo bom?
0: Tudo bem com você, minha amiga?
1: Graças a Deus, você também tá bom, né?
0: Graças a Deus, tudo bem. Você tá falando de qual bairro?
1: Na Grama.
0: Bairro Grama.

0: avó, hein? A avó tá ligada na alcance, hein?
1: Tá, será? Eu mando um abraço pra ela.
0: Já mandei abraço pra ela hoje, vou mandar de novo. Hello, Val!
1: Ela é muito chique, né?
0: É, gente, boníssima, hein? É da ela primeira é. Água, da primeira ela água. É.
1: Show de bola, tá? Pessoa maravilhosa.
0: Show de bola. A Elizabeth tá ligada com a gente em Ubá, tá?
1: Ó, oh, tá em Ubá também.
0: Manda um abraço aí, eu falei, manda um abraço pra Égua Véia, não quer falar Égua Véia, não.
1: Ela tem
0: medo,
1: ela é boa, mas...
0: Ela
1: não fala isso de jeito
0: nenhum. Pois é, tá vendo aí?
1: Pra falar não,
0: mas... Ah, mas ela é Célia que a chama, né? Égua Véia, não.
1: Ainda mais que até querendo que eu faça um pastel de que jeito pra ela, sabe falar, então, Deus e ótimo, que
0: combina. Pois é. Chama ela de... Fala, não chama ela de Dona Célia, não. Você tá acabando com ela.
1: Então, não, Dona Maria pro Sul da América hoje com a esperta também, né?
0: A Dona Maria é muito gente boa, né?
1: Nossa, adoro.
0: Ô, Dona Maria, gente.
1: Ela foi espertona hoje, ligou rapidinho.
0: Ela ligou, é. Foi a terceira a ligar hoje.
1: Foi, não é bomba não.
0: Quem foi a primeira que ligou, Célia? Valendo um brinde da rádio.
1: Luzia.
0: Luzia, o brinde é um abraço. Você ganhou um abraço da Rádio Alcance. Valeu, Célia. Ô Célia, pergunta saindo pra você, Célia.
1: Faça ideia, que pergunta.
0: Vamos lá, essa aqui é muito fácil, Célia. Essa é fácil. Vou fazer duas perguntas pra você, que já fiz uma, né? Aí, qual o animal que fica gago quando diz o seu nome?
1: Não sei, nunca me fala isso, não.
0: Ah, mas já foi falado aí na rádio.
1: Não, mas aí eu tinha saído, cheguei.
2: Depois desses comentários.
0: É, então vamos pra outra aqui. A outra vai. É o seguinte: o que sobe uma chaminé para baixo, mas não desce uma chaminé para cima?
1: Não tem nem ideia, nem a letra C. Não tem ideia, nunca vi isso na minha vida, não, mas só C mesmo.
2: Errou!
1: Nunca vi falar isso.
2: Desse comentário, ninguém acertou!
1: Então, vou fazer, eu sou idade que eu tô até hora de falar isso.
0: Qual que é a metade de 79, Célio?
1: Não sei também, não. Como se piorou.
0: Então fala pra mim então, quantos dedos com unha tem a Gracinha? Quantos dedos ela tem com unha?
1: Ué, tem 10, não tem dedo sem unha, não tem. Se tem, eu não vi ainda não. Enxuxa ela no meio dessa, tá? Ela não tem dedo sem unha,
0: tem.
1: Não. É normal.
0: Uma hora eu te falo que é dedo sem unha.
1: Tadinha, vai ficar pegando
0: um
1: pouco de raiva.
0: Tá? Essa tem, essa tem mais de 10, velho.
1: Tem que ter muita fé.
0: Muita fé.
1: Se tiver pouco, não vai de jeito
0: nenhum. Abraço, você vai mandar pra quem, Célia? A égua velha.
1: Marepsida América, não esquece de mim, a Lenira, a Lucinha, a Gracinha, é pra todo o pessoal de Dor, todo mundo, pra Fátima, né? E pra todo mundo que vem ouvindo, porque são muita Luzia, Conceição, uma Preta,
0: é muita
1: Joel,
0: Luzia,
1: são muita gente, pra você aí, pra vocês aí da rádio, um abração, fique com Deus, hein, tá bom?
0: A Joelma também tá lá no rancho, lá na Pina, tá no Corgo Fundo.
1: É, um abraço pra ela.
0: A Joelma e o Antônio Pinto.
1: Minha dela tá bom lá no do, rancho, não tá?
0: É, do Bruno, o Bruno é filho, né, do Papai Lanche.
1: Uhum, coração vestido lá, tá?
0: Eles estão lá no rancho, você acredita que eles estão no rancho?
1: Acredito.
0: Ô, vontade de ter um rancho, viu? Só pra dia de sábado ir pro rancho. Vamos pro rancho! Valeu, Célio, um abraço pra você aí. E pra todos os ouvintes da Rádio Alcance. Vamos que vamos! Vem aí o apoio contra...

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e até o meio-dia. Me faça companhia, legal, legal. Um abraço aí pro meu amigo Raimundo Marangon, o Marangato da Alcance FM. Atenção, atenção, um convite para a missa de sétimo dia, hoje, às 17 horas, na Santa Missa aí, às 17 horas, na Igreja Matriz São José, Tocantins. Missa de sétimo dia de Márcio Luiz Marques, o irmão da Marília e irmão também da Isabel do Gilson, nos deixou essa semana. Então, missa hoje, às 17 horas,

0: Bauer.
1: Fátima Itamaraty de Minas.
0: Curtindo seu programa.
1: Beleza, obrigado.
0: É, você e os seus coleguinhas aí são demais.
1: Obrigado.
0: Fiquei feliz que o seu Nicolau está aí.
1: É.
0: Com o seu Nicolau e as outras pessoas que estão aí.
1: O Adriano Baú.
0: Um abração. E eu queria que você mandasse um abraço para Dona Hilda e família.
1: Dona Hilda e família, abraço de Fátimas. Égua Véia e Cavalo Manco.
0: Silene do Salgado.

0: Brasil da Banca e Família, para todos, gente, para Juliana, aqui em Itamaraty, a música do...
1: Alô, Fátima! Um abraço aí pra Fátima, ligado em Itamaraty de Minas, Rádio Alcance. Bom dia! Alô, bom dia! Alô, bom dia! Ah, vai embora, que pena, hein? A Fátima em Itamaraty de Minas tá ligada aí no Alcance. Valeu, Fátima!

0: Rádio Alcance, bom dia.
1: Bom dia.
0: Bom dia. É, ainda falando?
1: Valendo.
0: Andaré.
1: Oi.
0: Vê, Andaré.
1: Oi, você.
0: Eu também. Ei, Madá. Ô, Madá.
1: Tá aí ainda?
0: Graças a Deus já foi embora. Comeu o bolo, oh. Tudo que tava aqui. Ele e o Adriano.
1: Ela vai atender o telefone de domingo, não tem telefone de jeito
0: nenhum. Tia da mãe, né? É hoje. Nicolau, um cachorrão, né? É. Mas não fala nada pra ele que eu tô falando, senão, né?
1: Eu não.
0: Vamos lá, fala pra mim então, ô Madalena. Qual o animal não bebe água?
1: Que rato com
0: dente. Ah, vamos lá. Qual o animal não tem dente?
1: Tem dente.
0: É. Qual animal não tem dente?
1: Não sei,
0: não. Ah. Qual animal não tem dente é o animal... O baby blue. Madalena, qual a metade de 79?
1: Uma pergunta pro Zé, o Zé sabe.
0: Ô Zé, qual a metade de 79?
1: O Zé sabe, ele que é bom.
2: Depois de 100 comentários.
1: Respondeu, eu.
0: É. 37,5, metade de 79. É.
2: Acertou!
0: Ô Madalena, e abraço, vai mandar pra quem?
1: Todos
0: estão
1: aí, meu irmão.
0: O Januário não me passou mensagem hoje não, hein? Januário hoje acho que não tá ouvindo não. Eu hoje eu senti...
1: Mandando mensagem, tá viajando pra cá.
0: Ah, se você estiver vindo pra cá, você fala que vai vir tomar um café comigo aqui, tá?
1: Tá, pode deixar que eu vou.
0: Não, beleza.
1: Também vou.
0: Vem você também, traz o Zé também. Alô, Zé!
1: Zé não gosta de café, não.
0: Zé não gosta de café, não. Bebe água doce. Já bebeu muita água doce de rapadura? Né? Valeu, Zé. Valeu, Madalena. Um abraço pra você aí. Obrigado pela audiência. Valeu, valeu pela participação.

0: Rádio Alcance, bom dia.
1: Bom dia.
0: Bom dia, quem fala?
1: Você sabe
0: o
1: que
0: quer
1: falar, não?
0: Sei não,
1: amigo, é. Amigo de futebol.
0: Nandinho.
1: É o amigo do seu goleiro.
0: Alfa! Esse é o nosso amigo goleiraço. É o Romildo da Penha. É, Romildo mudou a voz, rapaz. Um balanço sensacional. Romildo fez uma defesaça. Bola no canto sensacional de tapinha. Mandou para escanteio. Que bolão sensacional. Um goleiraço. Tem vaga na seleção brasileira, esse cara.
1: This is more than just...
0: Oi?
1: Eu também tenho mudado.
0: Como é que é, sabia? Hein? O telefone seu tá falhando.
1: Tá falhando?
0: Tá, agora vamos, agora viu aí, viu?
1: Melhorou?
0: Melhorou. Você tem vaga onde na seleção, né?
1: Ah, não tem onda,
0: mulher. Tem. Você gostou da narração, Bia?
1: Hein?
0: Gostou da narração?
1: Você fala que você é bom demais, velho.
0: Quem narrou pra você, então? Na voz de Valdir Amaral, saudoso? Né, Bia? Alô, Bia? Alô, Bia? Ô, Bia, o telefone seu tá com um cano furado aí.
1: Ué, que é isso?
0: Agora eu entendi, que é isso, eu entendi.
1: Agora entendeu?
0: É. Tá tudo bem com você?
1: Tudo bem.
0: Vamos lá, Bia. Vamos lá, Sabiá. Fala pra mim qual o animal não bebe água.
1: É, rapaz, eu não sei não.
0: Não.
1: E
0: qual o animal não tem dentes?
1: Acho que eu sei.
0: Não, qual animal não tem dente?
1: Ah, não sei
0: nada aí
1: não.
0: Também não. Acertou! O que é um verbo?
1: Oh!
0: Hein, Bia? Alô, Sabiá? Alô, Sabiá? Alô, Sabiá? No regrets, no tears tonight. Telefone seu tá furado, ainda não?
1: Hein?
0: Telefone seu tá furado,
1: hein?
0: Ué. Não tô entendendo.
1: Um pouquinho perto do cotovelo, peraí.
0: Você não escuta o que você tá falando, tem hora? Foge.
1: E agora?
0: Agora, eu tô ouvindo agora.
1: Aham.
0: É. O que que eu falei? Nem sei o que que eu falei mais. Alô, Bia.
1: Resposta.
0: Hein?
1: Você falou a resposta aí, ué.
0: Falei resposta? Não, não posso falar resposta, não. Ah, tá. O que é... Então vamos lá. O que é um verbo?
1: Até aí você falou, eu não sabia.
0: Hein?
1: Eu não sei não.
0: Você não sabe não, Bia?
1: Não.
0: O que é um verbo? Então tá bom, Bia. E abraço, você vai mandar pra quem, vascaíno?
1: Eu vou mandar...
0: Adriano, manda um abraço, Sabiá, aí, Adriano.
2: Fala, Sabiá, aquele abraço, Sabiá, está ligado, aí. Sabadão.
1: Valeu,
0: valeu, Bia, um abraço pra você, até mais, tchau, tchau. Ótimo sábado para o Bia e a Penha. Aí, Valéria Monteiro, olha aí o Elvis Presley.

0: Montes.
1: É, Elvis Presley. A Valéria Monteiro aí. Alô, bom dia.
2: Bom dia, Bonja Eva.
1: Ô, Égua, tudo bem?
2: Oh, tudo bem, graças a Deus, e você? Ué,
1: que bom, hein? Quem tá cantando essa música? Você?
2: Ah, sei lá, o Spread.
1: Hein?
2: É, o Spread, sei lá que falou isso.
1: O Spread?
2: É o Spread.
1: É o Spread.
3: Acertou! Acertou!
1: Peraí, como é que é o nome dele?
2: Quê?
1: Como é que é o nome do cantor?
2: Elvis. Ah, eu falei já, né? A língua já falei pra ele. Doido.
1: Elvis Presley, fala. Presley.
2: Elvis Presley.
1: Presley.
2: Presley.
3: Acertou!
1: Aí, menino. Agora sim, mandou bem. Vamos lá, então. Qual animal que não tem dentes?
2: Animal tem dentes?
1: É.
2: Animal ou bicho?
1: Não, animal.
2: Diga, né? Animal, todo mundo. Sei lá, não tem dente. Todo mundo tem, entendeu?
4: É lamentável.
3: Depois desses aí, comentários.
1: Qual animal que não bebe água?
2: Ah, se beber água, você, eu vou pagar. Você,
1: cobre, papagaio bebe água, sim. Papagaio bebe água, sim.
2: Isso é lagartixa.
1: Lagartixa!
3: Errou!
1: Qual é a metade de 69?
2: 69?
1: É.
2: A metade de 69?
1: Isso.
2: 60 é 30. Com 9?
1: É.
2: 34,5.
1: 34,5.
2: É,
1: metade de 69.
3: Acertou!
1: E abraço, você vai mandar pra quem?
2: Mandar pra todos vocês da rádio aí, pro Adriano, pra todos vocês da rádio aí, pro Vitinho, da sua irmã lá, pro Tião, pro Vitor, pra Arroz, São Gabriel, Marquinho, pra Serima Barbu, todo o grande mar, todos meus sobrinhos, todos vocês da rádio, família do Tocar também. Pra toda minha família, pra Cássia Móvel, meus dois netos, amo a minha filha muito, a Nina de Vitória, amo todos meus dois netos. Todos meus amigos, é pra Conceição do Amigo, que eu adoro ela, um beijão pra ela, que mandei mesmo, coração. Sua amiga muito chegada, gosto muito dela mesmo, coração. E toda a família aqui, a sua família pode esquecer, você sabe que não pode, né? A família do Gerardinho, do Ben Geravista, ah, pro Mistique, aquele homem lá também, vizinho do ator, Robinho da Catarina, e seus amigos, muito. Chechão e família, todos vocês da rádio aí.
1: Ah, beleza. Até mais. Tchau.
2: Obrigada.
1: Com Deus, minha vida. Até mais.

0: 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É você ligado no Alcance FM, telefone 3574-1626, ligue pra cá, participe com a gente da brincadeira, que é show de bola, e o Valtinho já tá chegando por aí, na prestação de conta do Asilo Lá Feliz, é já, já, hein?
1: Sente!
2: Fala aí, gostosinho.

0: Aí pra você, tá? Olha só que legal, hein? Olivia Newton-John e John Travolta. Que legal, hein, Valtinho? Bom dia, Valtinho, beleza?
1: Bom dia, boneco, beleza?
0: Beleza, beleza. É show de bola. É você ligado aí na Alcance FM, né? Opa, telefone tocando. Vamos ver o que tem por aqui. Rádio Alcance, bom dia.
2: Bom dia.
0: Bom dia. É.
2: Pode falar, não?
0: Tô falando, hein? Walter Rodrigues, tempo da brilhantina, lembra?
3: Lembro, um pouco, né, da década de 80, mas pegamos um pouco isso aí. Vai.
0: Vamos lá, quem tá falando? Alô, bom dia.
2: Celi.
0: Ô, Celi, tudo bem, menina?
2: Tudo bem, você?
0: Parado, graças a Deus, tudo bem. Ah, beleza. Como é que vai essa força aí? É. Ô, Celi.
2: Oi.
0: Pergunta saindo pra você, pode ser?
2: Vai, pode.
0: É.
2: Não sei nada.
0: Qual o apóstolo de Cristo que foi morto arrancando toda a sua pele do pescoço pra baixo?
2: Ô, menina, eu não gosto nem de ouvir essa palavra.
0: Tá doido?
2: Que
0: não, você não gosta de ouvir apóstolo de Cristo, não?
2: Não, não consigo.
0: Você não gosta de apóstolo de Cristo?
2: Eu gosto demais, mas não aguento o sofrimento que faz a pessoa.
0: É, mas é tudo por causa do cristianismo.
2: Pois
0: entendeu?
2: É.
0: Naquela, até hoje, né? Se você falar que você é cristão até em certo hoje, lugar, você é morto.
3: Na hora.
0: Na hora.
2: Até hoje, né?
0: Se você começar a elogiar muito Jesus, eles te matam.
3: Tiro de fuzil
0: é.
2: Verdade
0: E naquela época as covardias eram muito maiores. Hoje dá um tiro na pessoa, morreu, acabou. Né?
2: Mas hoje.
0: Antigamente não. Por exemplo, o Pedro, por exemplo, foi morto, crucificado igual Jesus, só que pior ainda, de cabeça para baixo. Você já pensou? Mas ele não negou mais o Cristo, né? Ele continuou falando do Cristo.
2: Eu também não
0: quero.
2: Pode matar
0: daí
2: cabeça
0: de trabalho,
2: mas eu não
0: quero. É isso aí, não pode negar mesmo não, você dá certo. Vamos lá então, outra pergunta então saindo pra você. Qual o apóstolo de Cristo que não era Galileu?
2: Não, essa parte da Bíblia, se falar nada comigo, minha cabeça não vai ter nada. Segunda parte, eu não me
0: assisto,
2: eu não
0: estou
2: sabendo
0: isso. Os 11 era Galileu, mas teve um que não era. Não era Galileu.
2: Se meu genro tivesse que falar na hora. Não.
0: Pois é, tá vendo? O que é um verbo?
2: Ele tá rindo já.
0: Volte. O que é um verbo?
3: Eu já tomei muito remédio pra verbo. Remédio de verbo?
0: Vamos lá então.
3: Você já tomou, Boninho?
0: Sabe não, Luzia?
2: Eu tô.
0: Você não sabe não, Luzia?
2: Você falou também, hein?
0: Então outra, a última pra você aqui. Qual é o verbo na frase? Aline canta muito. Qual é o verbo da frase?
2: Não entendi como é que você falou.
0: Qual é o verbo da frase? Aline canta muito.
2: Aline canta muito.
0: Qual é o verbo da frase?
2: Não sei não.
0: E abraço, você vai mandar alguém?
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2: Fazer assim, Antônio Moreira,
0: na virada do Beija-Flor, pra Jerusalém.
2: Morada maravilhosa.
0: Do Beija-Flor ali, você sai lá no Jerusalém, né?
2: Não sai não, quem dera.
0: Depois dessa, em comentários.
2: Até que eu tinha visto morando em Jerusalém, mas por enquanto eu não. Antes de poder, nós vai lá sem gastar, olha.
0: Tem gente que fala Jesus além, né?
3: Jesus.
0: Então tá bom. Um abraço pra você, Celi. Tudo de bom aí, tá? Luz e paz pra você, um ótimo sábado. Até lá.

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1: Ô, boa, desculpa aí, a Eva.
0: Ô, Eva.
1: Manda um abraço pra Rayane. Manda um abraço pra Rayane pra mim, minha filha. Ela esposa, ela o filho dela, aniversário dela passou, tá, gente?
0: A Rayane?
1: Ela é a mulher do Márcio.
0: Quem é Rayane?
1: A Rayane. A esposa do meu genro, é nora do Juvan, a minha sobrinha.
0: A Rayane, gente boa demais, a esposa.
1: É, e manda a mulher do.
0: É, do mulher do Coisa?
1: Se não dele.
0: A mulher do Coisa.
1: Esqueci o nome dele, meu filho.
0: É a mulher do Coisa.
1: É Fabrício.
0: Bola em cima.
1: Fabrício!
0: É. Alô, Fabrício!
1: Manda também pra. E manda pra mulher do Marquinhos também, a mulher do aniversário também, todos os aniversários.
0: Ah, tá bem.
1: A Gabriela aí do São Gabriel também, a esposa do Marquinhos.
0: Isso.
1: Foi de mar, pra Sueca, pra Caianinha.
0: A Rose do São Gabriel. Não é a Gabriela, não.
1: É a Rose. A Rose, a esposa do Maico, que é a Gabriela.
0: Ah, Gabriela. Parabéns aí, Maico e Gabriela, valeu.
1: Mas a de mar, que a gente de mar. E a família da aí. E manda pra Sera também, que fica a Sera do Meireira, da Cia dela.
0: Ah, tá. Não, beleza.
1: Um abraço pro Valtinho, beijo todo mundo.
0: O Valtinho.
2: Obrigado.
0: Falou, Égua. Até mais. Ah, não é? Eva.
1: Até mais, obrigado.
0: Eva. Valeu, Eva.

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0: lá, Walter Rodrigues, né? Bom dia de novo, né?
1: Bom dia.
0: A Celi Mariano mandou um abraço pra você aí.
1: Oh, maravilha, um abraço pra ela também. Pra não só pra ela, como pra todos os ouvintes. De, os
0: depois você manda a chave Pix. Eu tenho que pagar duas.
1: Tem que pagar duas.
0: É,
1: é verdade. Vou mandar pra
0: você. Você mandou só um ontem, mas tem que ser duas.
1: É a chave Pix que eu mandei aquela vez.
0: É igual a chavinha do cadeado pra país.
1: Pois é, deixa eu acabar de dar uma...
0: Papais,
1: deixa eu acabar de dar um abraço aqui e um alô, um boa tarde para sua audiência qualificada, boneco. Pessoas maravilhosas que estão sempre ouvindo aí a Rádio Alcance FM e o programa no... O nome do seu programa, qual que é?
0: Sabadão no Clima.
1: Acertou! Como é que pra ele?
0: Ele, o Adriano. Fala aí, Adriano. Bom dia.
1: Técnica de
2: bom
1: som.
2: Bom dia.
0: É, isso aí eu fica nas carrapetas.
1: Nas carrapetas.
2: É o Sabadão do Clima.
1: Ele tem cara de carrapeta mesmo.
0: É, Sabadão no Clima. É
2: clima.
0: No
2: Clima.
0: Ah, então fala pra mim, então. The Book is on the Table.
2: Do Bruno de Detê.
0: É The Books and the Table.
1: É isso aí.
0: O Mauro hoje, ele tá de folga.
2: Mauro?
0: O Mauro tá de?
2: O Mauro hoje tá...
0: Não, completa a palavra pra mim. O Mauro tá de folga. O Mauro tá de?
2: De?
1: De quê?
2: Tá de folga.
0: Não, nem folga, não.
2: Como é que é que eu vou falar aqui?
0: Folga. Fala, folga.
2: Folga.
1: Folga, sabe o que é folga? É duas folga. Vezes folga, né? O cara tá bem folgado, não tá fazendo
0: quase nada. Que falou fuck.
1: Nossa, folga. É garfo em inglês.
2: Hoje eu tô de folga.
1: Foca em você.
2: É
1: uma pessoa bacana.
0: É uma pessoa bacana. O Adriano é nota 10, né, Adriano?
1: Exatamente.
0: É, aqui, então, a Margarida hoje foi pra onde? Que ela saiu no Azulão, hein?
2: Margarida?
0: É.
2: Eu não sei pra onde ela foi.
0: Não sei, sem destino.
1: Dona Margarida,
2: não

0: nosso amigo falaria Olivia Newton-John.
1: Olivia Newton-John?
0: É. Pergunta aí.
1: Fala pra mim então o nome da cantora aí. Olivia Newton-John.
2: Ô, Mirce,
1: né? Errou! Fala, John Travolta, fala. Fala, John Travolta.
2: Hein?
1: John Travolta.
2: Tondoso?
1: Não, John, fala John.
2: John?
1: Travolta.
2: Trodrose.
1: Trodrose.
2: É difícil, bem, Adriano. Sua alma tá meio difícil.
1: Vamos lá. Bem, o Adriano vai enviar a mão no saco e tirar um papel.
0: Pode, é claro que ele vai tirar de novo. Mas antes do Adriano tirar...
1: Fala
0: tirar
1: pra nós, então.
0: O seu cupomzinho que você pagou, e amigo ouvinte, nós vamos te informar, né? Te agradecer sempre por estar participando da campanha, ajudando o asilo. A obra do asilo cada vez mais desafiadora, né? Construir é fácil, mas o problema é manter, não é assim? Não é esse, não é
1: com certeza,
0: ditado?
1: Com
0: ditado
1: certeza.
0: Popular é esse,
1: esse é o ditado popular. É.
0: Então, os tocantinenses que construíram também não deixam a peteca cair, estão ajudando a manter. Estão ajudando demais. E estão participando da campanha. Então, neste mês de junho, Boniek, foram arrecadados aí, foram pagos... um total de 238 cupons. Lembrando que nós estamos fazendo sorteio em cada último, no último, todo último sábado de cada mês, não é assim? A regra do regulamento. Mas hoje não é o último. Hoje não é o último sábado, hoje é o último sábado do mês de junho. Né? Por quê?
1: Julho, né?
0: De julho, é. Por quê? Porque no próximo sábado, é que todo mundo acha que vai ser o último sábado do mês de julho, não é, é o primeiro sábado do mês de agosto, é o dia primeiro, tá ligado?
1: É, porque domingo é dois.
0: É, ué. Então, então, até sexta-feira, que você ainda que não pagou o carnezinho, dá tempo de pagar ainda dentro deste mês e acrescentar esse valor aqui que nós vamos falar. Só não vai participar, infelizmente, né? Não vai ter jeito de participar do sorteio. O sorteio tá sendo hoje, porque hoje é o último sábado do mês de julho.
1: Julho.
0: Isso, é. Então tá bom. Então até hoje foram arrecadados R$203.570, que corresponde a 238 cupons. Tá certo?
1: Certíssimo, certíssimo.
0: Então vamos lá pro sorteio?
1: Vamos fazer o sorteio então.
0: Isso, você aí que está ansioso por ganhar um prêmio desse, né? Até R$500 de vale compras em qualquer loja de serviços e ou comercial aqui no município de Tocantins. Você vai agora, vou mexer bem essa cola, o Adriano também vai mexer mais, e o Adriano Donato.
1: Adriano Donato vai tirar
0: aí. Vai tirar o seu nome aí. Se por acaso você não for sorteado, cerque o Adriano Donato na rua e acerte com ele. Ele vai ter que resolver essa parada. Por que que não tirou o seu nome,
1: Adriano? Vamos lá, Adriano, vamos tirar.
0: Vai lá, tira aí, Adriano. Mete a mão aí, sacode mais um bocadinho, puxa lá do meio um único cupom, que nós vamos ver quem faturou aí o Vale Compras no valor de até R$500, pagos pelo Asilo Lar Feliz em qualquer loja comercial, do comércio ou de prestação de serviços de Tocantins. Então vamos ver, não é ele, é ela.
1: Opa!
0: É ela. É ela. Então eles já estão fora da jogada. É a senhora, uma senhora que colabora, pagando todo mês aí, a campanha, os cupons da campanha Doação Solidária, do Asilo Lar Feliz. Ela é possuidora do cupom número 000026. Não é?
1: Isso.
0: 26. Ela tem o telefone 999 final 2142.
1: 2142 é o final, né?
0: Final. Ela.
1: E mais quem?
0: E ela, o nome dela é Dona Maria das Graças Inocêncio.
1: Inocêncio. Maria das Graças Inocêncio. Inocêncio.
0: Foi a sorte. Parabéns, Dona Maria das Graças Inocêncio. A todos os agradecimentos especiais para a senhora e para todos os demais participantes da campanha da direção do Asilo Lar Feliz nesta manhã de sábado, dia 25
1: de julho. De julho, último sábado do mês.
0: O último sábado do mês de julho.
1: Você sabia que esse mês só teve 4 sábados, né?
0: É?
1: É.
0: 4 sábados.
1: 4 sábados. E teve 4 domingos. Amanhã é o último domingo do mês.
0: Amanhã é o último domingo.
1: O agosto vai ter 5 domingos e 5 sábados.
0: Como é que pode um trem desse, hein?
1: Como é que pode?
0: Tem jeito, não tem jeito algum? Diz o meu amigo Zé Mário.
1: Zé Mário fala, tem jeito algum?
0: Onde você anda, Zé Mário? Receba o nosso abraço.
1: Abraço aí, Zé Mário.
0: É isso.
1: Gente boa, cruzeirense.
0: Nossa Senhora, demais da conta, né? E todos vocês aí, então. E quando é que nós voltaremos em agosto, boneca?
1: Voltaremos em agosto, no último sábado de agosto.
0: É.
1: Vamos ver aqui. O último sábado de agosto vai dar no dia... agosto, último sábado, dia 30. 30 de agosto?
0: 30 de agosto?
1: Não, dia 29.
0: É, na 30, é isso aí, isso aí.
1: 29 de agosto, sabadão.
0: Sabadão, último sábado de agosto.
1: Aqui, ó, tem 5 sábados. É o dia 1º, o dia 8, o dia 15, o 22 e o 29. E 5 domingos, 2, 9, 16, 23 e 30.
0: 5 finais de semana?
1: É, agosto.
0: Haja cerveja gelada.
1: Haja cerveja gelada.
0: E carninha assada.
1: Esse ano tem 4 meses de 5 sábados e 5 domingos. Apenas 4 meses.
0: Que bacana.
1: De 5 sábados e 5 domingos.
0: Então.
1: Bom demais, né?
0: Bom demais.
1: É isso aí.
0: Cada dia devemos agradecer a Deus por recebê-lo de presente. Manhã cedinho, né? Manhã. Agradeça, levante o pensamento a Deus, a Jesus e a todos os nossos benfeitores espirituais por merecermos esta bênção divina.
1: O Mauro, mais um amém, dia, né? Amém, que assim seja.
0: Que assim seja.
1: Olha só, o Mauro Cruz está falando que o Adriano pode ter um problema na língua, ter nó. A língua pode dar um nó.
0: Pode ser.
1: Fala então, Adriano, aí. O Mauro está de...
3: O Mauro tá de folgo.
1: Não, folga.
3: Folga.
1: Folga, rapaz.
3: É difícil, eu não sei falar.
1: É. Então fala The Books on the Table pro Mauro.
3: Aí?
1: Mauro, The Books on the Table.
3: The negócio mesmo é...
1: The Book.
3: The Book.
1: On the Table.
3: Dedeteiro.
0: Pois é. Dedeteiro. Pra falar inglês é preciso mesmo ter um nó na língua.
1: É um nó na língua, é verdade.
0: É terrível o tal de inglês.
1: Você conhece a música de Valtinho?

0: nome da música é Checkmate.
1: Blitz!
0: Blitz! Acertou!
1: O que eu vou ganhar?
0: É, um abraço da Rádio Alcance e uma abelha do Mauro Cruz.
1: Bom também. Sem ferrão?
0: Sem ferrão.
1: Ah, isso aí. Dá pra nós. Um abraço aí do Mauro também.
0: O Mauro Cruz tá lá ligadaço com a gente, rapaz.
1: É, e a sua senhora, sua esposa.
0: A esposa também. Adriana.
1: Adriana, é. Um grande abraço pra vocês aí.
0: Adriana pintou cabelo hoje de manhã, rapaz.
1: É?
0: É, ficou bem.
1: Bacana, né, mano?
0: Legal demais, né?
1: É.
0: Checkmate.
1: Cuidar de abelhas, tarefa nobre.
0: Cuidar de abelha é tarefa nobre, é, você falou tudo.
1: É, porque sem as abelhas, como é que faria a natureza, hein?
0: Não, se não existisse abelha, não existia o planeta Terra.
1: É, né? Exatamente. É, elas polinizam tudo.
0: Polinizam tudo. Incrível.
1: Sai com aquelas bundinhas,
0: né? É claro que o planeta existiria, mas não bom igual é.
1: Ah, sim.
0: Né?
1: É, elas frutificam.
0: Porque as abelhas é a... É a parte mais fundamental do planeta.
1: Sim.
0: Né? E o Mauro Cruz sabe disso, né? Ele pode explicar melhor pra gente.
1: Pode. Chama ele aí pra uma entrevista.
0: Vou chamar ele pra uma entrevista, falar de abelha.
1: Você
0: sabe quanto tempo dura uma abelha?
1: Até dar a última ferroada.
0: Não.
1: Mas tem ferrão, é claro.
0: É, aproximadamente 60 dias.
1: Ah, é?
0: É.
1: De duração de vida.
0: É. E a rainha? Abelha rainha.
1: São uns anos, né?
0: Quando? É uns 6 anos, 6 a 8 anos.
1: Abelha rainha.
0: É.
1: Ou abelha.
0: E o zangão? Você queria ser um zangão?
1: Não, pô, tomou uma fisgada daquela.
0: O zangão, depois que ele faz a parte, né, sexual, ele morre.
1: Morre, é isso.
0: Então mesmo. É só uma vez.
1: Que coisa, não?
0: Que coisa, né? É, rapaz, zangão, eu não queria.
1: Só serve pra reproduzir.
0: Só reproduziu, morreu.
1: Reproduziu, morreu.
0: É,
1: tá na tarefa.
0: É um desencarne dele, mas ele reencarna aqui, novamente.
1: Você já pensou que bacana? Ele dá uma verdadeira lição pra muito, pra a humanidade aí, né?
0: Isso é.
1: É a tarefa de reprodução.
0: É, tarefa de reproduzir.
1: Passam, e quantos de nós passa aí o tempo aí não reproduz?
0: Não reproduz nada.
1: Que coisa.
0: É, o Adriano hoje não reproduziu nada, não. Só sabe manejar fumo.
1: Que coisa, né?
0: Né, Adriano?
2: É o mal da fumo.
0: Hein?
2: É o mal fumo. Eu trabalhei essa semana.
0: Isso. Trabalhou essa semana.
2: É.
0: Ele tá doido com uma bicicleta elétrica.
2: Segunda-feira nós vamos amarrar fumo lá no Solo Cancela, Zé Rubi.
1: Não, isso aí, aguarda nós aí, faz coisa.
0: Zé Rubi?
1: É isso aí.
0: Não é Zé Rubens, não? Fala Zé Rubens.
2: Zé Rubens.
0: Aê, garoto!
1: Isso aí.
0: Ah, desatou o nó, rapaz. Exato, que maravilha,
1: aí.
0: Hein?
1: Mas o Adriano está aí reproduzindo alegria e reproduzindo comunicação.
0: Oh.
1: Reproduz alguma coisa, tem que reproduzir.
0: É, produziu agora comunicação.
1: Exatamente.
0: É. Produz, o Adriano produz muito. Ele produz uma energia de amor e de simplicidade.
1: Simplicidade e humildade. Ele
0: e humildade,
1: humildade.
0: Fala assim, eu sou humilde.
2: Eu sou humilde.
0: Aí, garoto!
1: O Leonel Brizola,
0: tá vendo? Humilde. Leonel, saudoso Leonel Brizola. Beleza, então, Valdinho.
1: Okay.
0: Vai na sombra.
1: E
0: tudo de bom pra você, meu
1: vou
0: amigo.
1: Com Deus.
0: Vai
1: e
0: com
1: vocês
0: Deus.
1: Também, caríssimos e qualificada plateia ouvinte aí do Bonnie Eckbauer, fiquem com Deus.
0: É isso aí, garoto. Tamo junto. Tá no alcance.
1: Tá legal.
0: Legal, legal.

É isso aí, mandar um abraço pro Raimundo Marangon. Ele é o cara mesmo, hein? Ele conseguiu colocar o programa Espírita no ar, rapaz, a partir das 12 horas. São 11h53 aqui na Alcance. Raimundo, parabéns pra você. Você é o

0: Muito bem, Adriano, o Mauro mandou um abraço pra você aí.
1: Mandou.
0: Você gostou?
2: Gostei do abraço.
0: Você vai almoçar lá hoje, não, né?
2: Hoje eu não vou almoçar, não.
0: Não?
2: Eu vou mandar agora.
0: Ele tá fazendo inhame chinês, cozido.
2: Cozido?
0: É, com talo e tudo, pra você.
2: Com talo.
0: É. Você come ou não?
2: Nós comem.
0: Cê, nós não, você que vai lá, eu não vou não comer inhame. Inhame chinês é fria.
2: Chinês.
0: É, coça a língua tudo, gosta não?
2: Gosta, viu?
0: É. Ô, Adriano, a sua língua é dividida em quantas partes?
2: Ah, quantas partes?
0: É.
2: Três partes, né?
0: Não. Sua língua é dividida em quatro partes.
2: É.
0: É chamado papila degustativa. Fala.
2: Papila degustativa. É difícil.
0: Fala, papila degustativa.
2: Papila
0: degustativa, fala.
2: Coisas desse tipo.
0: Vamos lá fazer o sorteio, beleza?

vamos lá então, ó. Olha aí, sorteio aqui, sorteio. Saiu aqui, vamos, caixa de bombom do supermercado Oliveira e Filhos. Saiu pra ela, a Lizinha. Luzia Lizinha, lá do Beija-Flor, faturou uma caixa de bombom do supermercado Oliveira e Filhos. Um frango morto. Saiu pra Janete, lá do bairro Boa Vista. Alô, Janete. Um frango morto pra Janete, da Vícola Tocantins, que fica na travessa Brás Cataldo, ali do meu amigo Roberto Felizardo. É isso aí, beleza, beleza? Tem mais. Vamos ver o que saiu aqui. Agora é um metro de linguiça. De linguiça saiu pra ela lá no bairro Teixeira de Melo, Maria Aparecida Américo. Faturou um metro de linguiça do açougue Esperança, o açougue do Giovanni e a Renata. Beleza, beleza, viu? Lequinho tá comendo, mas comendo bom, viu? Ô menino bom.

Os ganhadores de hoje, tá aí, uma caixa de bombom pra Luzia, Lizinha, no Beija-Flor, um metro de linguiça pra Maria Aparecida América, no Teixeira de Melo, e um frango morto pra Janete, no bairro Boa Vista. Beleza, beleza? 11h57 aqui no Alcance.

0: 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Já comeu, Adriano, farofa de miúdo de rã?
1: Já.
0: É bom demais, né?
1: Gostoso,
0: né? 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Beleza, o Mauro também já deve estar almoçando essa hora, né? É, inhame chinês com tal e tudo, rapaz. É. Adriano, a Elozane também tá ligado com a gente. Fala, Elozane, fala.
1: Elozane.
0: Aí, garoto, você tá aprendendo muita coisa, hein?
1: É.
0: Vamos lá, e o?
1: Rogério
0: Betoguense.
1: O Mauro mais Adriana.
0: É.
1: Está ligado. Quem tá ouvindo também, o Saulo Cancela. Vai pro Zé Rubens.
0: Zé Rubens, fala.
1: Zé Rubens.
0: Rubens, fala.
1: Zé Rubens. E também o
2: Potência.
1: A Vanessa também, mas o Adilson.
0: Vanessa, Adilson.
1: É.
0: E mais quem?
1: Vai pro...
0: Somilta, Dona Terninha.
1: Somilta, Dona Terezinha.
0: Dona Terninha, rapaz. Não,
1: Dona Terninha.
0: É. Mas é...
1: O Marcão, da Pelada Pôr do Sol.
0: O Marcos, né?
1: O Marcos, da Pelada Pôr do Sol.
2: Aô, Potência!
0: Você sabe que eu mais o Marcos já brincamos muito quando nós era novo, né?
1: Brincamos.
0: Brincamos de que brinquedo assim...
1: É.
0: Polícia Ladrão.
1: Polícia Ladrão.
0: É... Garrafão.
1: Garrafão, né?
0: É. Você já brincou de passar o anel, Adriano?
1: Passar anel?
0: É.
1: Já.
0: Já?
1: Passar anel, você sabe.
0: A Luzinha, quando era nova, brincava também, né? O Mauro.
1: Vai pro Marlinho.
0: É.
1: Vai pro Mauro também.
0: O Mauro não brincou dessas coisas, não, porque o Mauro é outra geração, né?
1: Vai descer também, então.
0: É, viu? Mas geração antiga, todo mundo brincava de passar o anel, né?
1: Todo mundo.
0: E você já brincou, então, de passar o anel?
1: Brincar, passar.
0: Cair no poço. Quem te tira? Fulano de tal.
1: Fulano de tal.
0: O anel tá com quem?
1: O anel?
0: É.
1: Tá com o Mauro?
0: Tá com o Mauro?
2: Aô, Aô, Potência!
0: Botafogo! É, Botafogo, né? Vamos nessa então, vou ficando por aqui, Adriano. Um abraço pra você também. Obrigado aí, valeu, garoto, tamo junto. Um abraço pra todos os ouvintes da Rádio Alcance FM, Tocantins, Minas Gerais. Você sintonizado aí. Obrigado aos nossos apoiadores. Bom demais saber que você está sintonizado aí na Alcance, hein? Valeu, um forte abraço a todos. Eu volto quinta-feira, às 7h40 da noite, com Misto Quente pra você. Encerrando a programação no embalo do Avice. Um abraço aí pra Gracinha lá no ginásio. Um abraço também pro Adalberto, a Silene, o Romeu, a Sofia, a Dona Maria Aparecida Américo, a Vera Lúcia na Rita Vieira. Beleza, beleza. E os nossos apoiadores. Que Deus abençoe a cada um de vocês. Um beijo de luz em cada coração. Fiquem com Deus, porque com Ele eu também vou.

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17: Meio dia e 5.
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0: Boa tarde, queridos radio-ouvintes que se encontram mais uma vez sintonizados conosco nos microfones da Rádio Alcance FM de Tocantins. E vamos juntos, buscando lembrar da imagem do bom pastor de nosso Senhor Jesus Cristo, para que sua luz se faça presente em nossos corações e mentes, para que possamos nos nutrir de tudo que o nosso Senhor Jesus Cristo tem a nos trazer de positivo, sendo o pão da vida, para que assim nós possamos refletir sobre o teu evangelho e tua mensagem para construir um dia a dia cristão nesta etapa que estamos inseridas, chamado de encarnação. É com essa luz que nós iniciamos mais um programa espírita, que hoje se faz presente aqui comigo, o João Luiz. Como é que vai, João?
1: Bruno Costa, como é que tá? Tudo bem?
0: Graças a Deus.
1: Mandar aqui um abraço especial para os nossos rádio ouvintes, todos aqueles que estão sintonizados aí na Rádio Alcance, né? Vez por outra, Bruno, a gente passa pela rua, conversa com um, conversa com outro, e a gente não tem ideia da dimensão do nosso, onde o nosso programa chega. Aí conversando com um ou com o outro, fala: ah, rapaz, eu estava ouvindo outro dia lá o programa, isso, assim, fazendo um comentário, né? E a gente fica muito feliz de saber que a gente tem todo esse público, né, que está aí ouvindo. Porque aqui nós trazemos o Evangelho do nosso Senhor Jesus sobre a ótica, sobre o ponto de vista da doutrina espírita. A doutrina espírita, Bruno, muita gente acha que espiritismo é muito relacionado, lembra muito, né, ainda algumas práticas africanas, aquelas coisas de fazer alguns trabalhos, de oferecer alguma coisa para espírito nas encruzilhadas, mas a gente desmistifica isso e mostra, porque na doutrina espírita não tem prática nenhuma. A única prática que nós temos lá é o amor para com o próximo, é o estudo do Evangelho do nosso Senhor Jesus e a caridade para com todas as pessoas que convivem conosco, né? Então a doutrina espírita é um ponto, um local onde nós nos reunimos para estudar o Evangelho do nosso Senhor Jesus. Claro que nós divergimos de algumas outras religiões, porque a gente compreende de uma forma diferente as questões de céu e inferno. Porque o céu para nós está dentro de cada um de nós, conforme Jesus disse, o reino dos céus está dentro de vós, e o inferno também está dentro de cada um de nós. Nós podemos provocar em nós tristezas, angústias e alegrias. Então a gente tem esse ponto de vista. E a gente entende que a justiça de Deus, que é o que rege o planeta Terra, nós entendemos que ela se cumpre nas encarnações.
0: Opa, então se o céu e o inferno se encontram dentro de nós, quem são os anjos e os demônios?
1: Anjos e demônios não existem. Anjos e demônios somos todos nós vestidos num corpo de carne. Tem momento que eu estou agindo aí na rua, criando problema na vida dos outros, eu estou sendo um demônio. Tem momento que eu estou ajudando alguém que está necessitado, dando uma carona para um que está perdido na estrada, levando alguém num tratamento em Muriaé, alguma coisa. Eu, nesse momento, estou sendo um anjo. Então isso é uma postura. Compete a cada um de nós buscar ser mais anjo do que ser demônio.
0: E tem uma galera bacana aí que teve uma postura legal. A gente pode pegar São Francisco de Assis, isso, Bartolomeu, que com essa postura tão exemplar, cristã,
1: foi chamado de santo.
0: Isso.
1: Virou santo. São verdadeiros anjos. Anjos de Deus aqui na Terra, né? Mas nós também podemos ser anjos, né? Claro que talvez devido à nossa evolução ainda, na gente ser pequeno, a gente não consegue ser um anjo tão puro, tão perfeito, tão elevado para fazer coisas grandiosas, mas a gente consegue fazer pequenas coisas. Pequenas coisas na vida de quem está necessitando se tornam grandiosas coisas, né?
0: Ah, isso é bacana.

0: Isso aí me lembrou de um caso de um espírita, que às vezes quem não é da doutrina, não, né, não conhece muito bem, às vezes não conhece, que é o Dr. Bezerra de Menezes.
1: Sim.
0: Né, que foi presidente da Federação Espírita Brasileira durante um tempo, foi médico no Rio de Janeiro, não é isso? Na época do Segundo Império. E ele tem um caso relatado que quando ele desencarna, quando ele morre, que para ele foi mais ou menos como adormecer, quando ele chegou do lado de lá, ele encontrou uma multidão de pessoas, não é isso?
1: Uma galera muito grande esperando a chegada dele.
0: E aí ele perguntou, o que são esses, Celina?
1: Aí ela fala assim para ele, que esses são todos aqueles que você fez o bem para eles na Terra. Aí ele foi na janela ver. Quando chegou lá, não conheceu ninguém.
0: Não conhecia ninguém.
1: Porque fez o bem sem saber para quem estava fazendo.
0: Doutor Bezerra, uma vez, uma mulher foi até ele, né? Pedir para que ele ajudasse a comprar um remédio, ele não tinha mais dinheiro, né? Aí ele tira o anel de formatura dele, que é um símbolo muito mais forte do que a gente imagina. Porque hoje em dia ninguém mais tem essa coisa do anel de formatura, né? Mas nas sociedades antigas, esse anel de formatura, isso era um símbolo de alguém que você era, né? E aí ele entrega o anel com aquele símbolo maior da conquista que ele havia feito com muito esforço no planeta Terra para ele comprar, né, o remédio para o filho.
1: Ele já compreendia, Bruno, que ele dando a consulta de graça para ela não era grande coisa, não, que na verdade a consulta é só um pontapé inicial. O que cura é o remédio. Aliás, os dois curam, né? Porque o médico, quando te consulta, ele identifica a doença, seleciona o remédio. Se a escolha dele for boa e você tomar o remédio, você cura. Mas se você for num bom médico e não tomar o remédio, você não cura. Mas se você for a mim, for num médico muito ruim, que não acertar a sua doença, e tomar o remédio certinho, você também não cura, né? Então, na verdade, são as duas coisas. Então, ele fez isso. Ô, Bruno, mas nós separamos hoje para estudar aqui. Uma questão aqui na Terra, que é uma questão assim muito complexa, né? Porque Jesus falou o seguinte, ele traduziu os ensinamentos da lei de Deus em dois.
0: Isso.
1: Né? Eles falaram dos 10 mandamentos e tudo que Moisés trouxe, e Jesus vai e transforma isso em dois.
0: Mastigou pra gente.
1: Falou assim, ó, então é só o seguinte, vou dar duas coisinhas, porque sabia que a gente ia se perder em cumprir os 10 só, mas a gente não ia conseguir.
0: Em dois a gente já está se perdendo.
1: Porque a gente não cumpre ainda até hoje os 10 de Moisés, né? Eu não lembro nem de cor, não, mas assim, amar a Deus sobre todas as coisas, não tomar seu santo nome em vão, guardar os domingos em festas, honrar pai e mãe, não matar, não pecar contra a castidade, não desejar a mulher do próximo, não cobiçar as coisas alheias. Eu falei 9, faltou um aí. Então, nesses 10, ele sabia disso. Então, ele sabia que nós íamos perder, igual eu já esqueci um. Ele tinha certeza que nós íamos
0: honrar pai e mãe, você disse?
1: Disse. Não matar.
0: Não levantar falso testemunho.
1: Não levantar falso testemunho, isso eu não falei. Então, ele sabia que a gente ia se perder. Para a gente não perder, ele falou assim, os mandamentos da lei de Deus podem ser resumidos em dois. Amar a Deus sobre todas as coisas. Não é sobre todas as pessoas, todas as coisas, que inclui pessoas e bens materiais. E amar ao próximo como a si mesmo. Ou seja, o próximo é igual a você, não é diferente. Então ele deu o caminho aí. Então hoje nós vamos estudar a caridade e esse amor ao próximo. Porque a gente entende, né, essa questão da caridade não da forma que Jesus entendia. A gente acha que a caridade é ver uma pessoa necessitada e dar dinheiro a ele, dar uma ajuda a ele para comer. É bens materiais. Quando fala na caridade, a primeira coisa que vem na nossa cabeça é servir ele na questão material. Mas se você parar para pensar, se Deus é dono de tudo, ou não é?
0: Dono de tudo.
1: Tudo que tem então no mundo é de Deus.
0: Tem o Criador e o resto é criatura, criação.
1: Tá.
0: Aquilo que não é, então, criação é criador.
1: Certo. Se ele criou, ele é dono de tudo.
0: Dono.
1: Ele manda, faz e desfaz se ele quiser. Não é isso?
0: Isso.
1: Se ele faz isso e nós somos criação dele, Se ele quiser, ele dá tudo que ele quiser para nós.
0: Na hora que ele quiser.
1: Na hora que ele quiser. Então, se você passa fome...
0: Está dentro da lei de Deus.
1: Está dentro da lei. Ele pode não querer, mas está dentro da lei dele.
0: A lei
1: de... Se ele mover recursos... através de anjos, através de trabalhadores para ele, muda. E como é que esses trabalhadores, esses anjos vão agir? Sob intuição de Deus. Agindo, fazendo o quê? Caridade. Não é assim? Então a palavra caridade para nós, que é restringe em coisas materiais, que muitos de nós compreendem, ele fala assim, que aqui na questão do Livro dos Espíritos, na questão 886, Kardec perguntou sobre isso para os espíritos. E eles falaram assim, ele perguntou assim, qual o verdadeiro sentido da palavra caridade? Como entendia Jesus? Não é como a gente entende, como Jesus entendia. Qual que era esse sentido? Aí eles falaram que é o BIP. BIP. Benevolência para com todos, indulgência para com as imperfeições e perdão das ofensas.
0: Só coisa fácil de fazer.
1: Né? Ser benevolente, ser indulgente e perdoar as ofensas. Né? E aí a gente sabe que a lei que rege aqui na Terra, que comanda as questões todas, são a lei de justiça. Né? A lei de justiça age na Terra amparado pela lei de amor e caridade. Não é? Então a lei de justiça faz o cumprimento, organiza o universo, o amor e caridade dá um retoque. Então, se a lei que rege é uma lei de justiça, e justiça no entendimento nosso é dar para a criatura aquilo que a criatura merece, isso é justiça. Não que a criatura precisa, o que a criatura merece. Porque às vezes você está precisando de dinheiro, mas você merece um emprego para você trabalhar e ganhar seu dinheiro. Então, dar para a criatura o que ela merece, o que ela está merecendo.
0: Essa é a justiça.
1: Porque muitas vezes a gente quer muita coisa, mas a gente merece pouco. Merecer é fazer por merecer. É lutar para que você venha a ser merecedor. Criar créditos, criar bônus juntamente com Deus. Viver em prol do seu irmão, viver em prol de uma harmonia, para ser merecedor de colher a harmonia e colher isso tudo.
0: Traduzindo, se Deus fosse só justo com a gente acharia Deus ruim.
1: Deus ruim.
0: Porque ele estaria dando o que a gente merece e a gente não anda merecendo muita coisa. Então entra no jogo aí outras...
1: Outras coisas, que é a caridade. Caridade de Deus, o que, que é?
0: Um reflexo do amor?
1: Não, também. Mas pode ser considerado como os acréscimos de misericórdia. Uma vez uma pessoa falou para mim assim, eu falei, como é que você vive? Eu até vou citar o nome dele aqui, que é uma pessoa que eu gosto muito, e ele também frequentador da doutrina. Agora tem muito tempo que eu não vejo, eu vi recente, parei e bati um papo com ele, que é o Zé Antônio. Zé Antônio Marques. Zé Antônio da Casa da Cerveja. Todas as vezes você pergunta, como é que você está? Ele fala assim, eu estou melhor do que eu mereço. Estudioso do Evangelho, eu falei assim, ninguém na Terra está melhor do que merece. Porque se a lei é justa, a lei vai dar aquilo
0: que você merece.
1: Que você merece. Então não tem como você estar melhor do que você merece. Você só recebe o que você merece. E aí eu entendi, eu não entendi. Aí eu busquei estudar um pouco mais. Até que no momento que eu entendi o amor e a caridade dando um suporte para a lei de justiça. O que é o amor e a caridade? São os acréscimos de misericórdia de Deus. Então, Deus agindo de misericórdia na nossa vida, Deus nos oferece muito mais do que nós merecemos realmente, do que aquilo que seria justo. Às vezes, nós somos merecedores diante do que a gente fez nos passados, por isso que a doutrina espírita é muito bonita, tudo aquilo que a gente criou no passado, às vezes a gente é merecedor de um sofrimento, porque a gente fez o outro sofrer. Por que, que agora eu não sofreria? É Deus castigando? Não. É Deus mostrando para mim que todas as vezes que eu faço alguém sofrer, mais tarde eu venho sofrer. Isso é lei da Terra, não é? É lei de semeadura e colheita.
0: Ação e reação.
1: Ação e reação. O próprio Cristo falou que um homem semeou, não é? E à medida que ele foi semeando, o inimigo foi colocando o trigo, e depois na hora da colheita. Então o próprio Cristo disse que tudo que você planta, você colhe. Então, se nós plantamos laranja, muita gente tem seu pé de laranja no final da casa, lá no fundo. Tem muita gente que tem mexerica, tem gente que tem cana, tem gente que tem limão, tem gente que. Cada um tem o que plantou. Aquilo que não plantou, não tem. Você só colhe o que planta. Então, se você é merecedor de um sofrimento e você não sofre. A gente está cansado de ver aqui na Terra, os ouvintes vão me falar e com certeza vão pensar agora, quantas pessoas a gente viu agindo aqui na Terra, prejudicando o outro, sendo mau patrão, judiando, às vezes até batendo. Quantas pessoas tiraram o que pertencia ao outro, compraram barato, cobraram juros caríssimos. Quantas pessoas mandaram matar para tomar posse de alguma coisa. Quantas pessoas tiraram a vida de outros, fizeram sofrer. E estão vivendo aí na Terra sem nada. Se a lei fosse de justiça, aquela pessoa tinha que entrar no sofrimento.
0: Sem nada, sem receber o
1: sem receber de imediato aqui na Terra o resultado da ação, sem colheita.
0: Sim.
1: Mas, como o próprio Evangelho nos diz que embaixo do sol tem tempo para plantar e para colher, tudo isso foi plantado. E há de chegar o momento em que a colheita vai acontecer. Aí também, antes que a gente dê um passo à frente, nós vamos lembrar também muita gente aqui na Terra que nunca fez nada de mal para os outros, que nunca feriu, que nunca magoou, que nunca brigou, que nunca criou confusão, e passa um perrengue danado, já nasce numa cadeira de rodas, vive em cima de uma cama num sofrimento, nada dá certo para ele. E a gente morre de compaixão, morre de dó. E tem que morrer mesmo. Tem que fazer tudo para a pessoa, temos que fazer mesmo. Não é? Mas por que será? Será que Deus está morrendo de rir de cima e falou assim, vou criar fulano para sofrer, vou criar fulano para... Pode fazer o que ele quiser e ele vai ser feliz? Aí, se nós ligarmos os pontos, aquela pessoa que fez sofrer lá atrás, hoje nasce aqui e agora ela vai sofrer. Por que que às vezes ela não sofreu naquela vida? Não sofreu porque ela estava recebendo a creche misericórdia. Não sofreu porque às vezes, se ela estivesse sofrendo, aquela mãe, aquela família que está envolvida não merecia o sofrimento.
0: E se Deus age com amor e caridade para o próximo, nós assim também devemos agir. É daí que vem a indulgência na BIP, né? Benevolência, indulgência
1: e perdão.
0: E perdão. A indulgência é aquela capacidade de compreender e tolerar as fraquezas, os erros e os defeitos dos outros.
1: Quem quer compreender erro dos outros, fraqueza dos outros?
0: Sem julgar, condenar ou ridicularizar.
1: Jesus fez isso com maestria aqui na Terra. Mas qual de nós quer?
0: Então nós temos que dar a indulgência ao próximo. Ah, mas ele não merece. Isso aí é com Deus.
1: Já é com Deus, não é comigo.
0: Não é com você.
1: Não é comigo.
0: Você deve dar a indulgência.
1: A indulgência. Você deve perdoar as ofensas.
0: Sim, exato.
1: Quantas vezes, João? O próprio Cristo disse. 7 vezes? Não. 70 vezes 7 vezes. Aí a gente fala, o mesmo erro. A pessoa pode errar com você da mesma forma 70 vezes 7 vezes, que você tem que perdoar. Não deve perdoar. Tem que perdoar.
0: Se você é cristão, você tem.
1: Se você não perdoar, você não vai ser perdoado. Porque a gente também vai um dia fazer o mesmo erro. Quantas vezes a gente errou contra a lei divina? E precisamos que Jesus nos perdoasse. Já pensou se ele não perdoasse? Você já pensou se ele não perdoasse nas nossas orações? Então, para a gente ser merecedor de receber o perdão, nós temos que praticar o perdão. Aí, Bruno, o Kardec, ele era fera demais, o Kardec, ele era expert. Então, depois dessa pergunta dele, qual era o verdadeiro sentido da caridade, ele fala assim, Jesus também disse, olha o que falou com eles, amai-vos vossos inimigos, ora, o amor aos vossos inimigos não é contrário às nossas tendências naturais, e a inimizade não provará, não vai vir de uma falta de simpatia? Aí os espíritos falam, certo, isso vai acontecer. Mas ninguém pode é, ter um grande amor pelo seu inimigo. Não, não é isso que Jesus pediu, não. Ele falou para você amar os inimigos, perdoar, retribuir o mal com o bem. Não falou para você morar lá dentro da casa dele, não falou para você trocar figurinha com ele, não falou para você viver abraçado com ele na rua. Jesus sabia que você, né, tinha uma dificuldade. Mas você não precisa de ter raiva dele, você não precisa ter ódio. Você pode permitir, conceder a permissão para que ele viva a vida dele em paz. O que ele fez, se ele é seu inimigo, porque ele fez alguma coisa contra você, isso vai ficar entre ele e Deus. Do mesmo jeito que quando alguém faz contra você, quando você faz contra alguém, fica entre você e Deus. Não entre, não fique bravo, não fique nervoso. Deixa que Deus resolve essas coisas.
0: Então, se eu criar aquela coisa chamada de mágoa, mas ele me fez passar por isso, mas eu vou ver ele passar pelo mesmo que ele me causou. Eu vou fazer questão. Quando ele passar, eu vou estar lá.
1: Isso é que seu coração está cheio de maldade, está cheio de angústia. Isso não pode acontecer.
0: Então, quando eu estiver construindo isso no meu coração, isso está fazendo mal só para mim?
1: Está fazendo mal só para si. E a gente fala que você está bebendo veneno querendo que o outro morre. Aí o sujeito fica chateado e fala assim, fulano, ele tinha que se estrepar. Às vezes um patrão que você teve, que te prejudicou, que foi desonesto com você. Ele tinha que se estrepar, eu podia acontecer isso com ele, podia acontecer. Mas quem que o coração está batendo mais rápido? O seu. Quem está cheio de mágoa e raiva? Você. Quem está perdendo tempo ali? Às vezes o cara está lá na casa dele, tomando um café, jantando, né? Ele fez contra você, fez, mas ele está no momento dele, ele está vivendo a vida dele tranquilo, num momento de paz, de alegria. E você lá vingando, desejando, ele podia morrer, ele podia tomar um tombo, quebrar as pernas. Você fica naquele nervosismo ali. Quem que está sendo tentado pelos nossos irmãos inferiores? Quem que está realmente passando a parte ruim da vida? É você ou ele? É você ou ele?
0: Então, quando eu perdoo, eu não estou libertando primeiramente o outro. Eu estou me libertando.
1: Você se liberta. Você se liberta. O perdão não tem nada a ver com o outro.
0: É sempre para mim?
1: É. Quando você perdoa, você não precisa ir lá falar, eu te perdoei. Porque quando a gente vai falar com o outro assim, ah, eu vim aqui porque eu te perdoei. É porque seu coração está cheio de orgulho. E você quer ir lá dizer para ele que você é mais do que ele. Na verdade, nenhum de nós somos mais do que ninguém aqui na Terra. Então, você não tem que falar para o outro. Você tem que falar para você. Eu o perdoei. Mas eu não pensar mais naquilo, eu não ficar matutando aquilo. Claro, claro, claro que você não vai devotar amor. Claro que você não vai oferecer a condição para ele de novo te magoar, para ele te ferir. Quem de nós não carregou mágoa dentro de si? Quem de nós não foi traído pelas pessoas que a gente mais precisava que fosse, né? Quem de nós não passou por isso? Mas isso é um fato. E abrir mão disso é um fato muito melhor ainda. Então, essa questão de fazer para o outro, nós temos que fazer principalmente para aqueles que nós não gostamos dele.
0: É porque amar aquele que nos ama é muito fácil.
1: É fácil. Minha mãe me amou, eu amo minha mãe. Minha esposa me ama, eu amo minha esposa. Meu filho me ama, eu amo meu filho. Eu quero ver é amar o filho do vizinho, é amar aquele cara que te passou a perna. Essa é a grande mágica do universo, a grande mágica da vida, entendeu?
0: É, lembrando que a indulgência em momento nenhum significa você concordar com o erro do outro.
1: Não, eu...
0: Ou ser cúmplice.
1: Ele,
0: né?
1: errou.
0: É só você
1: ele errou,
0: ter paciência.
1: Ele vai ter que resolver isso com a lei de Deus, não é comigo. Se Deus falar que ele não tem que pagar nada, que bom pra ele, né? Mas se ele quiser aprender alguma coisa na vida, ele vai ter que passar pelo que eu tô passando. Se a gente chega onde a gente chega, pelo nosso próprio mérito, ele também vai ter que trazer os méritos dele.
0: Você me lembrou de uma passagem dos trabalhadores da última hora, que foi contratando de hora em hora trabalhadores para a Seara, e no final, quando ele foi pagar, ele deu o mesmo pagamento. E aí os trabalhadores que estavam trabalhando desde cedinho
1: ficaram revoltados,
0: com aqueles que chegaram nas últimas horas e receberam a mesma paga. Aí o senhor virou e disse assim, não, mas Eu não estou cumprindo com você aquilo que eu combinei?
1: Trato é trato.
0: Estou, trato.
1: Trato é trato. Trato.
0: Então, eu estou cumprindo com você o que eu combinei e eu estou cumprindo com eles aquilo que eu combinei. Querendo dizer para nós o seguinte: nas coisas de Deus, a gente não tem que me dar pitaco ou meter a colher. A nossa relação com Deus é a nossa relação com Deus. A relação do outro com Deus é a do outro com Deus. Não nos cabe querer julgar ou ser advogado acusatório e querer entrar naquilo que Deus está lidando com o outro.
1: Até porque nós somos criaturas individuais, né? Tem... A gente sabe que tudo aquilo que a gente fez, a gente vai ter que prestar contas.
0: Ah, vamos.
1: Né? Na doutrina a gente não diz que a gente vai diante de Deus prestar contas, mas a gente presta conta para a nossa consciência, que é o momento do desencarne, é o momento que nós vamos estar fora do corpo ali por um período, é o momento que nós vamos estar lá no plano espiritual. E lá nós vamos nos ver completamente, né? Sem essa máscara da carne, sem
0: as ilusões,
1: sem as ilusões, né? Sem essa personalidade, que são essas muitas máscaras que a personalidade nos oferece, né? Porque na rua eu sou uma pessoa, dentro de casa eu sou outra. Tem gente que a gente vê na rua, quando alguém conta como é que a pessoa é dentro de casa, eu não acredito.
0: É porque eu acho que eu sou Bruno, não. Professor. Aí eu desencarno. E eu observo que
1: você
0: eu fui,
1: é um conjunto,
0: eu estava, professor.
1: Você é um conjunto de tudo aquilo que você já viveu. E aí, então, nessas considerações da gente passar, de buscar entender, a gente começa a perceber a grandeza que é o Criador. A grandeza que é o Criador.
0: E a misericórdia, então, né?
1: A misericórdia.
0: Quando nós necessitamos, né? Quando a gente necessita do perdão, da misericórdia, é que aí nós observamos.
1: Ele é tão misericordioso que Jesus contou. Que quando um menino, um rapaz, menino, quando ele diz que era um filho, que era. Aí ele se refere a um espírito, que ele pediu herança, que ele quis a herança do pai. O que, que é herança do pai aqui na Terra? Herança do pai é tudo que está aí, ué. Tudo que está aí deixou para nós todos. Ué. Eu falo assim, você já viu Deus em cima do pé de goiaba comendo as goiabas mais bonita? Nunca. Você já viu Deus lá no mercado escolhendo lá bacon, picanha, contra filé bem gorduroso para comer? Não, isso aqui é só meu. Você já viu Deus falar que maçã ninguém pode comer com maçã? Não, Deus fez isso para nós mesmos. Ele criou tudo e deixou para nós mesmos. É nosso, isso é herança dele. Então você fala que o filho pegou a herança e saiu para o mundo. E torrou a herança tudo, quer dizer, viveu tudo que o mundo podia oferecer, sem se preocupar com as coisas do pai. E como é que é o ensinamento? Cuidai primeiro das coisas de Deus e as demais
0: lhe serão
1: acrescentadas. Ou seja, cuida da sua parte espiritual, cuida da sua vida espiritual, aprende, vive isso, que as demais vão ser acrescentadas. Então, assim, aí ele fala assim, porque aí vocês vão pensar assim, Deus não dá dinheiro a ninguém, Deus não dá nada. Mas aí tem o exemplo do próprio Cristo no Evangelho. Olha os lírios do campo. Não planta, não trabalha todo dia. Nem o rei Salomão, em toda a sua glória, foi tão bonito, vestiu tão bonito, igual um lírio se veste. Olha as aves dos céus, não semeia nada, não planta nada, só colhe. Nunca faltou nada para as aves. Então, quer dizer, diante da parte espiritual, nunca vai faltar nada para nós. O que nós precisamos.
0: Não o que queremos.
1: É uma coisa diferente do que você precisa, do que você merece. Um filho, por exemplo, novo, está doido para ganhar uma moto. É o que ele precisa, que ele acha que precisa. O que é que ele merece? Ele merece um banco de escola.
0: Um serviço.
1: Para ele aprender a dar valor às coisas, né? Para ele poder trabalhar todo dia, até às 5, até às 6, para ele ganhar seu próprio dinheiro e valorizar. Então, uma coisa é aquilo que você quer, e outra coisa é aquilo que vai ser te dado. Porque nunca lhe é negado aquilo que você precisa, né? tudo que as criaturas da Terra precisam, sempre são dadas. Às vezes, a gente, aos nossos olhos, a gente vê esse cara que está na rua, que nós estávamos falando dele lá atrás, precisando de ajuda. Às vezes você vê esse cara passando fome, necessidade. Deus é dono de tudo e Deus não deu nada para ele. Por quê? Porque ele ainda precisa estar naquela condição. Infelizmente. Não só ele precisa. Ele precisa, mas nós também precisamos. Por quê? A gente precisa dele para nos mostrar que a gente tem que ser capaz de dividir, de olhar para ele como irmão, né? Olhar para ele com olhos de irmão e fazer com ele aquela segunda lei, a lei do amor ao próximo. E aí vem a outra questão. Por que que ele está nesta condição? Ele está nessa condição porque é um aprendizado para ele, para ensinar como que ele vai movimentar as energias dele e a força dele para diante de Deus.
0: Em um mundo material, quando a gente olha só com um olhar material,
1: só material,
0: a gente acredita que é o maior dos castigos. Mas quando se tem o olhar que nenhum de nós vai ter por ser criatura e não criador,
1: é
0: que
1: é
0: o de Deus, que é olhar para aquele ser que tem a eternidade, aquela pequena etapa que ele está passando de dificuldade, é uma etapa importante para aquilo que ele tem que atingir.
1: O Boniek, ele gosta muito de falar, e é uma profecia, né, que está lá no Velho Testamento, aí ele gosta de falar assim, que um dia para Deus é igual a 1.000 anos. E 1.000 anos para Deus é igual a um dia. E um dia para Deus é igual a 1.000 anos para o homem. Né? 1.000 anos para o homem é igual a um dia para Deus. Então, se você dividir 1.000, que é 1.000 anos, né? Isso. Se você dividir 1.000 anos, 1.000 anos, dividido por que seria um dia, né? Aí você vai ver assim, quanto tempo é uma hora, quanto tempo é um minuto, quanto tempo é um segundo, é tempo demais. É tempo demais. Então, quer dizer, tudo que se passa na sua vida durante 42 anos, na verdade, para Deus você não sofreu nem uma hora. Entendeu? Se você for nesse comparativo. Então, tudo que é nossa vida é muito temporário, é muito passageiro, e nos traz um aprendizado que nós vamos ficar aqui para a eternidade desfrutando. Eternidade não, que eterno é só Deus. Que eternidade é um sentido de não ser criado e não ser destruído. Nós não, nós somos infinito. Nós somos criados e não teremos fim. Né? Eterno só Deus. Então, esse é o verdadeiro sentido. É porque aquele momento em que a gente passa pelas dificuldades, nesse momento que a gente passa pelas provas, nesse momento em que a dor nos visita, é nesse momento que a gente cresce. Né? É por isso que tem aquela fala que é no fundo do poço das nossas dores é que nós temos a grandeza de olhar para o alto dos céus. Porque enquanto não dói, enquanto você não sofre, você não sai. Você não vê o filho pródigo, nós acabamos de citar que pegou a herança. Deus fez uma festa quando ele voltou. E ele só olhou para a casa do pai quando ele estava no fundo, quando ele comia as raízes com os porcos. Raiz quer dizer que estava comendo lá batata, que ele já estava no pó da rabiola mesmo. Ele estava comendo batata, ele estava comendo inhame. É isso que dá para porco. E ele já estava nessa condição, que já não tinha mais como se prover fisicamente falando. Né? E para espiritualmente falando, ele estava no pior momento da vida dele, vivendo as piores coisas no afastamento da lei de Deus. Então ele estava se jogando o ser mais baixo na Terra. E aí ele resolve voltar para o pai. Ele resolve crescer novamente, ele resolve construir tudo novamente, dos dois campos. Porque a gente tem que entender que Deus é o quê? Deus é um ser espiritual. Deus não é um homem de barba velha, um velhinho. Deus é um algo que não é palpável, é algo que a gente não vê, é algo que a gente não entende. Por isso que a primeira pergunta aqui desse livro é assim, do livro dos Espíritos, é assim, o que é Deus? Não é quem, que Deus não é gente. Né? Anjo não é gente. Entendeu? Não tem humanidade neles, não é humano. Então está muito além de ser humano. Então ele falou, o que é Deus? Para essa inteligência, para essa causa, para esse mistério todo. Então ele é quem enxerga, ele é quem sabe, através da lei, como fazer.

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0: 12h59.
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0: 22h26.
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3: Doze e 45.

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0: 14h57.
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3: 3 e 6.
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13: 3h34.
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11: Alcance FM 4:35.
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0: 7h47. 104 FM.
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3: 8 e 5.
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0: 8h57.
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